0: Fever, Bora M com Hooray Hooray, It's a Holly Holiday, Hot Chocolate, lá no começo do blog. Eita, nós, e o Sexo Think? É, bem assim, Think.
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0: Um I-Joe bem assim, cavalo, rodeio, aquela coisa toda, só que na música eletrônica, né? Royal Gigolos, California Dreaming. Teve também o Global DJs, dois projetos muito similares, né? O Royal Gigolos com o Global DJs, da mesma época, inclusive. E The Sound of San Francisco, dois clássicos da década de 60 e 70 aqui, ó. The Sound of San Francisco e California Dreaming. O italiano Benny Benassi tocou por aqui também com a sua Satisfaction.
1: Satisfaction.
0: Essa é bem legal, né? A gente tocou muito nas boates por aí. Ellen Fale, com Sexy and I Know It. E o David Guetta, o rei das pistas de todo o planeta, Sex Beat, com participação do Akon.

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0: Globo. Ó, finalizamos com ela, Bonnie Tyler, It's a Hurry. Bonnie Tyler que esteve internada, esteve em coma durante muito tempo, né? Nos últimos dias aí, né? Teve um problema de saúde, foi induzida ao coma e acordou faz poucos dias aí. Uma semana e meia atrás, mais ou menos, a Bonnie Tyler, né? It's a Hurry, um clássico dela lá de 1979, só que aqui na versão dançante. Erasure com All Amour, Creedence Clearwater Revival, Have You Ever Seen the Rain, também numa versão exclusiva pra você. Starship, Nothing Gonna Stop Us Now, tocou por aqui. O Prince com Purple Rain, outra aquela lentosa, aquela clássica que a gente tocou aqui pra você dançar. Ela também era muito clássica na década de 90, assim nos horários de música lenta. Trey Chapman, Fast Car, Billy House Martins, que na verdade é um protesto, e a sua música Build. E com essas, galera, eu me despeço. Vem aí o Bailão Sintonia by Adriano Mai pra ficar com vocês até a meia-noite, tocando muita sonzeira pra você encoxar a dama, arrastar os pés e fazer aquele festão em casa. Pode ser na garagem mesmo, na sala, em qualquer lugar, tá valendo, tá bom? É só você ficar ligadinho com a sintonia. A gente se fala na segunda-feira aqui no Comando Sintonia, às 3 da tarde, no programa Versões da Sintonia, e às 7 da noite com o nosso Eu e Ela, com a Stephanie Klettenberg, esse que vos fala, Charles Boca, ok? Grande abraço, até lá então. Tchau!
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2: Eu já terminei de lidar com o vinho.
3: É?
2: Aham. Já vendi fora tudo.
3: Bar.
2: Agora é ruim de lidar com aquele gerente do banco lá. Pense em um homem puçuca e pão duro. Sempre quer desconto mais barato. Digo, tá bom. Então vendo pra ele o vinho sempre com um pouco a menos.
3: Uhum.
2: Essa semana veio lá em casa brabo.
3: Por quê?
2: Disse que achou um lambari dentro do garrafão de vinho.
3: Bar.
2: Eu falei, sim, mas pelo preço que você tá pagando, queria o quê? Uma carpa?
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1: As abelhas e a matemática. As abelhas são verdadeiras matemáticas da natureza. Elas constroem suas colmeias como hexágonos perfeitos, que são a forma geométrica mais eficiente para armazenar mel com o mínimo de material de construção. Esse comportamento engenhoso mostra como as abelhas são organizadas e evoluíram para maximizar a produção de alimento.
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1: O carro mais rápido do mundo. O título de carro de produção mais rápido do mundo geralmente varia entre marcas. No entanto, o Bugatti Chiron Super Sport 300+ atingiu uma velocidade máxima de 490 km por hora em 2019, estabelecendo um novo recorde para carros de produção. E o carro mais vendido é o Toyota Corolla, que é frequentemente citado como o carro mais vendido da história, com mais de 40 milhões de unidades vendidas desde seu lançamento.
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0: perguntou por que os flamingos são cor de rosa? A cor deles vem da dieta. Eles se alimentam de camarões e algas que contêm carotenoides, pigmentos que acabam tingindo suas penas. Ou seja, a cor dos flamingos é reflexo daquilo que eles comem.
1: Você sabia?

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1: Aqui mais curiosidade para você. A gente fala agora sobre o sangue. O corpo humano carrega cerca de 4 litros de sangue. Eles irrigam uma rede de 200 mil quilômetros de artérias, veias e capilares. A aorta é a maior artéria do corpo, mede 2,5 centímetros de diâmetro e distribui o sangue em todas as partes do coração. Aliás, o sangue circula a uma velocidade de 2 quilômetros por hora. Demora, portanto, apenas 15 segundos para chegar de uma mão à outra e 2 segundos para ir do quadril até o pé.
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1: Bom dia, amigo ouvinte. Hoje queremos refletir no tema Deus quer salvar a todos. Com base em 2 Pedro, capítulo 3, versículo 9, ele tem paciência com vocês porque não quer que ninguém seja destruído, mas deseja que todos se arrependam dos seus pecados. As capitanias fluviais determinam que as pessoas devam usar coletes salva-vidas em embarcações motorizadas. A determinação visa a segurança de todos. Caso as pessoas caiam na água, elas podem ser salvas. Com a queda em pecado, toda a humanidade corre o perigo de se afogar eternamente no inferno. Porém, Deus, em sua palavra, em sua paciência e amor, providenciou um colete salva-vidas, seu filho Jesus. Ele morreu, sofreu na cruz e ressuscitou para que todas as pessoas se apeguem a ele pela fé e sejam salvas. Infelizmente, muitos rejeitam Jesus como seu colete salva-vidas. Preferem acreditar que suas boas ações ou capacidades garantirão uma vida melhor após a morte. Mas Deus tem paciência. Ele envia cristãos para anunciarem a mensagem de Jesus, para que o Espírito Santo possa atuar no coração dos incrédulos, levando-os ao arrependimento e à fé. Por que Deus faz tudo isso? Porque não quer que ninguém seja destruído, mas deseja que todos se arrependam dos seus pecados. Por isso, anunciemos a mensagem de Jesus para que mais pessoas tenham o perdão dos pecados e a fé em Jesus. Como alerta o apóstolo Paulo, escutem, este é o tempo em que Deus mostra a sua bondade. Hoje é o dia de ser salvo. Sendo Deus tão bondoso, temos Jesus como o nosso colete salva-vidas. Assim, não nos perderemos eternamente, mas teremos a vida eterna. Querido Pai, é maravilhoso saber que queres salvar a todos. Capacita-me a levar essa mensagem a outras pessoas, convidando-as ao arrependimento e à fé em Jesus. Em seu nome, amém. Lembramos que hoje às 9 horas temos culto no Rio do Norte. Às 18 horas temos doutrina no Chapadão Aurora e às 19 horas culto no Chapadão Aurora. Tenham todos um bom dia e fiquem com Deus.

7 horas da manhã, bom dia para você, uma ótima manhã de domingão. Deve estar estranhando o que que o Heronildo tá fazendo aí no horário da missa. Algum problema técnico lá na igreja matriz ontem à noite, não reproduziu, não gravou no Facebook, no YouTube da matriz, então vamos fazer uma programação especial neste domingão, hoje dia 28 de junho de 2026, último domingo do mês 6, e também a temperatura 13 graus, não está chovendo, mas tem aquela neblina aqui em Ituporanga. Você normalmente aos domingos esse horário, 7 horas da manhã, a missa que é celebrada sempre sábado à noite, e nós aqui da sintonia reproduzimos a missa, e com esse problema técnico lá na igreja matriz, hoje programação especial nesse domingão. Para você um bom dia, um ótimo domingo, a sintonia, programação ao vivo. Daqui a pouco vem programação da Igreja Evangélica Confissão Luterana no Brasil, às 8 horas da manhã, e também às 8:30, Bandinhas em Sintonia, estaremos lá em Três Barras, na festa de São João, com o nosso gaúcho Carlos Moraes e também o nosso amigo o Kaique Vieira, o gaiteiro. E lá em Vista Alegre, em Buia, estarão Erlon Carlos, Giancarlo Souza também, e eu estarei aqui na 260 nos estúdios da Sintonia. Para você um bom dia, um ótimo domingo, um dia maravilhoso, ligado conosco aqui na programação da Sintonia. Programação especial nesse domingão, dia 28 de junho. Bom dia, um ótimo domingo!

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1: 7:05, meio bom dia para você, um ótimo domingão, dia 28 de junho. Ligou o radinho agora e disse, meu Deus, não vai ter missa hoje? Não, hoje não teremos, infelizmente, a reprodução da missa que é celebrada aos sábados e nós reproduzimos no domingo devido a um problema técnico lá na Igreja Matriz hoje. Então, programação especial aí, mandando um abraço para você que já está ligado conosco aí, tipo nós, trabalhando, bom trabalho, descansando, bom descanso. Um ótimo domingo para você ligado conosco aqui. Bom dia para dona Zene Schaefer da Rosa, de Antas Gordas, Vidal Ramos, tá ligada conosco aí, oferecendo para toda a família, ainda para os netos, o Enzo Miguel e também ainda para o Theo Henrique, para as filhas, a Beatriz e ainda também para os noros aí, e tá ligada conosco aí, dona Zene Schaefer da Rosa, lá de Antas Gordas, Vidal Ramos. Seu Arno Alay também tá mandando aí para toda a família, para o seu Valdemar Kempner e também aí para toda a torcida do Grêmio e dele Grêmio, seu Arnalai, grande abraço, gratidão pela audiência. O Sérgio Pereira, popular Sombra lá de Chapadão do Lajado, tá ligado conosco e diz que lá também tem uma neblina fenomenal lá em Chapadão do Lajado. Um bom dia para você, um ótimo domingão. E o Vilibaldo Rank, grande Vilibaldo, tá ligado conosco aí também, grande abraço e gratidão pela audiência, um ótimo domingo. Ele tá ligado, antenado, plugado conosco lá em Rio das Pedras. Ele está oferecendo uma música aí, tá ligadinho conosco aqui nesta manhã de domingão. Grande abraço aí pro Vilibaldo Rank, que já tá com saudade do nosso time, né, o Vilibaldo? Grande abraço. Amanhã tem Brasil, Ziu, Ziu, 14:00, Brasil e tenenenenenenenen, Japão. 7:07, 13 graus a temperatura, Edson Hudson, azul na América do Sul. América do Sul tá bem na Copa do Mundo, hein? Só o Uruguai vazare, mas o restante, Argentina, Colômbia, Equador e Brasil, Ziu, Ziu, estão na próxima fase. Bom dia pra você, um ótimo domingão.

0: São 7h10. 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
0: São 7h12, 13 graus a temperatura. Um bom dia para você ligado conosco, e mandando um abraço aí pro meu amigo Schwartz. Faz umas guloseimas, aquele café, rapaz, essa hora, 7h12, 13 graus, neblina aqui em Ituporanga, no centro, no bairro Seminário, onde está situado, localizado o estúdio da Sintonia. Alô, Schwartz, grande abraço aí, tá ligadinho conosco, ouvindo aqui a programação especial, que hoje, infelizmente, não estaremos reproduzindo a missa, que é normalmente aos domingos reproduzida aí pela Sintonia. A missa é celebrada, realizada e acontece no sábado, mas deu um perrengue, deu um problema ontem na transmissão aí de Facebook e YouTube. Essa

máquinas também falham de vez em quando, né? Só nós humanos não. E hoje então não estaremos reproduzindo. Domingo que vem, no mês que vem, porque domingo que vem já é dia 5 de julho, estaremos reproduzindo então a missa aí, que sempre é tradicional. E é, como eu sempre friso, gosto de enaltecer que nós devemos sempre agradecer e não só pedir, né? Então hoje não teremos a celebração da missa, mas você vai na missa aí, ó. Missa das 8. Na igreja matriz, vai no culto, na igreja que você, que Deus é o mesmo, está olhando por nós. 7:13, agradecendo aí, meu amigo Vanderlei Santana, o cabelo, já comprou todo o estoque do sul do mundo de maracujá, porque ele disse que amanhã vai, a cuica vai roncar lá, não sei, espero que sim, espero que dê churrasco e não sushi, até pra rimar, espero que sim, que dê churrasco amanhã, Brasil zãozãozão contra os japoneses. Alô, meu amigo cabelo, grande abraço e gratidão pela companhia, pela parceria conosco aqui nesta manhã de domingão. Ainda também mandando um abraço aí pro meu amigo grande garotinho, ela é o Jair Franciler, lá no Rio do Norte, para o mundo, tá ligado conosco também, grande abraço. O Armando Krieger também tá ligado conosco aí, ele tá mandando um abraço para toda a galera, para os festejos lá de São Pedro, né, em Dona Luísa Atalanta. Um grande abraço aí pro CPC Festeiros hoje, lá em São Pedro, Dona Luísa Atalanta. Ontem, quem manda na Duque de Caxias esteve lá na Ribeirão Matilde Atalanta, na final do campeonato lá. Parece que deu ruim pro time, lá. O time da Fênix vai ter que ressurgir de novo das cinzas. Perdeu pro time da Milena. Milena parece que fez até, tava pegando tudo e ainda fez 4 gols, assim, na hora de folga. Que é aquilo, hein? Parabéns pras meninas lá da panelinha que ficaram campeã no campeonato lá em Ribeirão Matilde Atlanta ontem. Parabéns para as meninas da Fênix também, segundo lugar, beleza, benção aí. A Chiquita no bolso, mais umas coxas sobre coxas, já vi que teremos festa de novo, meu amigo Cinei, deixa eu ver quem é, lembrar o nome dos maridos aí, o marido da mulherada lá aqui, a qual quem manda também joga. 7:15, chegando para cantar agora aqui na sintonia, o Leonardo acordou agora e disse, meu Deus, que deu com o Eronildo agora? Será que eu acordei? Eu tô sonhando. Não, sou eu mesmo. Domingão, hoje não temos missa, por isso estamos com uma programação especial. Mas tem bandinhas, às 8:00 da manhã tem programa da Igreja Evangélica Confissão Luterana no Brasil, e às 8:30 tem bandinhas em sintonia, estaremos animando festa lá em Três Barras, com o nosso gauchão de verdade, Carlos Moraes e o gaiteiro da sintonia. Se tem um gaúcho, tem que ter uma gaita, né? Por isso que o Kaique Vieira, o gaiteiro, estará lá. E na outra fonte, em frente, estarão em Vista Alegre, em Buia. Um grande abraço pro povo de Vista Alegre. Estará lá Erlon Carlos e Jean Carlos Souza. Alô, Xaxá, grande abraço lá em Petrô, ligado aqui na programação da Sintonia 7:15.

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0: 11:54.
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4: São 7:23, 13 graus, bom dia pra minha amiga Cleide Rolling, já está aqui trabalhando também, não é só eu que trabalho não, aqui na sintonia, a galera é grande, daqui a pouco estarão se deslocando lá pra comunidade de Três Barras, faz tempo que eu não faço bandinhas lá nas Três Barras, grande abraço à comunidade Três Barras, onde o nosso gaúcho mora, reside, estará lá, juntamente com o gaiteiro, e tendo gaúcho tem que ter gaiteiro, né? Então, o Kaique Vieira estará junto à dupla dinâmica hoje lá na festa de São João, tararão, tem uma gaita araroca, quando toca araroca bate nela, ô grande gaiteiro! E estaremos também na festa de Vista Alegre em Buia, Erlon Carlos e também Jean Carlos Souza, a dupla escalada para este domingão. E você que está acompanhando aqui a programação da sintonia deve estar dizendo, que o Eronildo está fazendo perdido? Na verdade, não estou perdido, eu me achei aqui na sintonia 7:24. Hoje não, infelizmente não estaremos reproduzindo e não estamos reproduzindo a missa da que é celebrada sempre aos sábados, reproduzida pela sintonia aos domingos, mas infelizmente é um problema técnico lá na igreja matriz, hoje não estaremos reproduzindo a missa, mas eu sempre friso, enalteço e gosto de ratificar que a gente sempre deve também ir na igreja. Se eu tivesse de folga, domingo passado eu não fui, que acordei era 10 horas da manhã, cheguei em casa era quase 2 da manhã, né? Então desmaiei na verdade, né? E como o cara tá juvenil já com 112 anos, é embaçado, né? Então bom dia pra você, agradecendo a audiência aqui do seu Benoni José Mai, lá de Salseiro Vidal Ramos, ele tá ligado conosco e tá oferecendo a próxima música pra esposa dele, a dona Alice Montebeller Mai, tá ligadinha conosco aqui na programação especial deste domingão, dia 28, último domingo do mês de junho. Um bom dia para o seu Sebastião lá no bairro Santo Antônio, o homem que mais corta grama no sul do mundo. Ele tá ligadinho conosco, tomando aquele chimarrão e ouvindo aqui a programação especial deste domingo. Mas daqui a pouco tem programa da Igreja Evangélica Confissão Luterana no Brasil. Se eu não estou enganado, é o pastor da Bela Vista hoje. Posso estar enganado, porque também de vez em quando a gente é aura. Tá, a Elísia tá ligada conosco lá em Pinhal, Petrolândia, tá sempre ouvindo aqui a programação da sintonia. E nós queremos agradecer a sua audiência e desejar um ótimo domingão para você. Elisa, gratidão pela participação e pela audiência. Ainda também, um abraço para o meu amigo, o Schwarzafuca. Garotinho, tá ligado conosco também lá em Petro, Cidade do Sorriso, terra de Diogo W. Marcel e também Josué Eger, a dupla dinâmica de Petro. Dupla forte, inclusive. Agora eles estão mais fininhos, né, ô Crete? Estão mais fino que papo de gaúcho essa dupla, né? A dona Célia e também o Evanor da Fazenda Boa Vista em Buia, estão ligados conosco também, ouvindo aqui a programação da sintonia. Um bom dia, um ótimo domingo para vocês. Às 7:26, para nós atender aqui a participação do Edemir Asilene, dia 22 de junho, completaram 24 anos de casório. Parabéns aí pro casal, então, meu amigo Edemir e a Silene, parabéns aí. Que dure mais uns trocentos anos luz aí, esse casal 20. E muitas felicitações nossa aqui da sintonia. Para fechar essa aqui, um grande abraço para Cláudia Vavassori, que tá ligada conosco lá na Gabira. E vai ouvir agora. Dig, dig, dig, candeeiro. Então eu vou de quê? Bom dia para você.

7h29, é aí que as mina pira. Bom dia pro meu amigo Garcia, tá tomando e tá ligado aqui na sintonia, é, lá em Águas Negras, grande abraço e gratidão, tá ouvindo aqui a programação especial deste domingão. Bom dia, um ótimo domingo, ainda também bom dia, agradecendo aqui a audiência, né, pro, oferecendo música aí pro esposo, o Valmir, é, a Liliane, ela mora lá em Leoberto Leal, terra do Josué Eger. Um abraço aí então para a Liliane, também para o Valmir, que estão ligados aqui na programação especial deste domingão. Nesse, sempre, claro, você está careca de saber que todo domingo tem a reprodução da Santa Missa da Igreja Matriz, celebrada aos sábados e apresentada ao domingo. Hoje, excepcionalmente, não estamos, porque já é 7h30, já não estamos apresentando a missa, mas domingo que vem, dia 5 de julho, já volta tudo à normalidade. Alô, Iti, grande abraço pro meu amigo Iti. O Iti é o cidadão que comanda, opera as câmeras, áudios lá da Igreja Matriz aí. Grande Iti, ainda também atendendo, então, aqui, mandando um abraço também pra quem tá tomando aquele chimarrão e ouvindo aqui a sintonia, o seu Pedro Paulo da Silva, lá da cidade de Sorriso, também Petrolândia, tá ligado, tomando aquele mate e ouvindo nós aqui, gratidão pela audiência. Um bom dia também é o Chaiti e também a Márcia lá de Petrolândia, estão mandando um abraço e uma música para pro José Luiz Abreu, que está de aniversário hoje, desejando ele parabéns, sucesso, saúde, felicidades, vida longa, é o desejo aí da é o Chat e também a Márcia, então. Parabéns aí pro aniversariante, o José Luiz Abreu de Niver, hoje dia 28, último dia do mês de julho. Junho, iremos para julho na próxima quarta-feira, aniversário do meu amigo Sinei, grande mesmo, né? Sinei vai estar de aniversário, vai começar um mês já de idade nova, hein, Sinei? O homem que dá luz, né? Ele aí trabalha com eletricidade. Ô, Sinei, quer te derrubar, né, garotinho? Planeta Azul, chegando pra cantar Chitãozinho Chororó, programação especial 7:31, 13 graus. Apura que vem chuva, como diz Josué Eger.

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1: 7:34. Daqui a pouco, às 8:30 da manhã, estaremos com Bandias em Sintonia, direto lá de Vista Alegre, em Buia, com o Erlon Carlos, também o Jean Carlos Souza, e ainda também estaremos lá em Três Barras, na festa tradicional aí de São João, também com o Carlos Moraes, o gaúcho aqui da Sintonia, e o nosso amigo Kaique Vieira estarão lá em Três Barras. Eu estarei aqui na 260, nesta manhã de domingão, domingão especial aí, hoje, dia 28 de junho. A dona Maria de Fátima Pereira tá ligada conosco aí, tá mandando pro noro dela, pro genro o Paulo, que está de aniversário hoje, pra irmã a Salete e pro filho Gilmar. Ou seja, festa pouco é bobagem, né? Ó, parabéns também pro trio, o Paulo, a dona Salete e o Gilmar, que estão de aniversário hoje. Quem está felicitando, mandando os parabéns e um abraço e viva aniversariante é a dona Maria de Fátima Pereira, tá ligada conosco aqui na programação especial deste domingão. Ainda também mandando um abraço aqui pra galera que tá ligado conosco e reforçando então o nosso amigo grande o Edemir Lutemberg, que tá ligado conosco aqui, e agradecendo a audiência, o pessoal ouvindo aqui a programação da Sintonia. Ele disse que a Argentina meteu 3-1 na Jordânia, mas a Jordânia já estava eliminada, já entrou desclassificada, já entrou com a mala no avião, que só tomaram o biaba, o time da Jordânia. Falei que os da América do Sul aqui, Brasil, Argentina, Equador e a Colômbia estão na parada, o Uruguai, Vazari e a Argentina, que inclusive pode enfrentar o Brasil aí nas semifinais. É, garotinho, vai ser punk, como diz a galera, vai ser punk. Aí, mandando um abraço também, agradecendo a audiência aí, galera ligada conosco aqui nesta manhã de domingão, um domingo especial aí, mandando um abraço aí pra Josiane Daltroso Capistrano, tá ligada conosco aí, ouvindo a programação da Sintonia. Alô, minha amiga Josiane Daltroso, grande abraço pra você, gratidão pela audiência e também pela participação lá em Campestre Vidal Ramos, onde também está meu amigo Herb Godon, grande Mário, tá sempre ligado conosco aí, ouvindo a programação da Sintonia, e nós agradecemos a audiência e desejamos um ótimo domingão. Às 7:37, chegando para cantar aqui o Baitaca do Fundo da Grota, que é mais ou menos assim. Bom dia para você.

7h41, um bom dia para você. 13 graus a temperatura, aquela cara de chuva é para esse domingão, dia 28. Você ligado conosco aqui na programação especial desse domingo. Mandando um abraço aqui para a galera que tá ligadinha conosco aqui. Mandando para toda a família, a dona Maria Deixer da Rosa tá ligada conosco. Alô, dona Maria, uma ótima semana para a senhora e um ótimo domingo e gratidão pela audiência. A dona Marli Abreu também tá ligada conosco, tá oferecendo pro neto o gaiteiro Kaique. Kaique de Oliveira Cipriani. É grande Kaique, gaiteiro, tem o mesmo nome do nosso Kaique aqui e gaiteiro também, tipo o Kaique aqui da sintonia. E também para Ana Sofia e pro Davi Júnior. Grande abraço aí para dona Marli Abreu, que tá ligadinha conosco também, ouvindo aqui a programação da sintonia, programação especial desse domingão, que você sabe que aos domingos, nesse horário, 7h42, estaria sendo realizada, celebrada a missa reproduzida aí, mas hoje, infelizmente, devido a um problema técnico lá na Igreja Matriz, hoje não estaremos reproduzindo, então, a missa da Igreja Matriz. Mas domingo que vem, dia 5 de julho, volta à normalidade. As Marcianas perguntando, por que brigamos? Não briga não, paz e amor, Deus.

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1: 7:45, 13 graus a temperatura. Um bom dia para você ligado conosco aqui nesta manhã de domingão, programação especial. O Altair Schwambach, lá de Rio das Pedras, Leoberto Leal, tá mandando música aí, oferecendo para toda a família aí, pro Theo, pra Sheila e pra Karina, pro Evaldo. Pessoal ligado conosco lá em Leoberto Leal, Rio das Pedras. Um grande abraço aí, gratidão pela audiência. Bom dia, um ótimo domingo para o Cláudio João Borges, grande meu amigo Borges, tá ligado conosco aí lá no sítio do Borges, ouvindo aqui a programação da Sintonia. Grande abraço, uma ótima semana e bom trabalho também. Bom dia também para oferecendo aí para a esposa Rosângela do Nascimento e dizendo que ama muito. Também ainda ouvindo aqui a programação da Sintonia e mandando o Gilson Brush. Alô, Gilson, bom trabalho, meu jovem. Dele Grêmio, ele é gremista e fica só dizendo vai Corinthians. Grande Gilson, tá vindo trabalhar aqui. Pensei que era só eu, Gilson, que trabalhava no domingo, né? Olha, estamos aí na peleia. Grande Gilson, trabalha aqui bem no, se eu gritar aqui, bobear, ele já tá escutando ali, ó. O Gilson Brush trabalha aqui no Posto Machadinho, tá ligado conosco e oferecendo música pra sua esposa aí, a Rosângela. E ele sempre diz Dele Grêmio, mas ele grita, o certinho que ele grita ali é vai Corinthians. Grandinhos, bom trabalho para ti, meu querido. Meu amigo Arnecino de Souza, ali do bairro Nossa Senhora de Fátima, tá ligadinho conosco aí. Grande abraço, meu querido. Tá sempre ouvindo aqui a programação da Sintonia. Nós agradecemos a audiência e ficamos muito lisonjeados aí com a sua audiência, meu amigo Arnecino de Souza, que tá ouvindo aqui a programação da Sintonia. Chegando para cantar, Daniel, bom dia para você, faltando 13 para as 8.

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3: meu Deus do céu, esse Paulinho, a Stephanie, também o Charles Boca. É o Timaço da Sintonia, 7:52. Estamos fechando aí a programação especial aí, pois na sequência tem o programa da Igreja Evangélica Confissão Luterana no Brasil. Eu volto, programação ao vivo, a cores e a cheiro, às 8:30, com Bandinhas em Sintonia, com o Erlon Carlos e o Jean Carlos Souza, lá de Vista Alegre, em Buia, e de Três Barras, os nossos companheiros, o gaiteiro, o Kaique Vieira, e as reportagens hoje a cargo de Carlos Moraes, o nosso gaúcho aí. Atendendo aqui as últimas participações, o Moacir Bruder tá ligado conosco lá de Barro Branco, tá oferecendo aí pra toda a família, pra esposa, pros tios aí. Grande abraço, Moacir, tá ligado aqui na sintonia, e nós agradecemos a audiência e desejamos um bom dia. Mandando uma

abraço também pra galera que tá ligada conosco, lá em Agronômica, o MEI, ô meu amigo MEI, grande abraço aí, tá ligadinho conosco, ouvindo aqui a programação, o Ademir Coelho Popular MEI, também pro Caio, grande abraço aí, ô meu amigo, tudo de bom aí pro MEI, tá ligadinho conosco lá em Agronômica, capital do arroz. Um bom dia pra você, nós continuamos aqui na sintonia, gratidão pela sua audiência.

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1: Bom dia, gente querida, que a graça e a paz do Senhor Jesus esteja com cada um de nós nesta manhã fria, nesta manhã que o Senhor criou e o Senhor permite de eu e você desfrutar desta manhã. Que Deus possa estar te abençoando, querido ouvinte, que possamos ter esse tempo junto com alegria. Meu nome é Deluir Carlos Tom, estou pastoreando a paróquia evangélica da Bela Vista e é muito bom estarmos juntos nesta manhã e que Deus possa estar falando ao nosso coração daquilo que nós também precisamos ouvir para viver uma vida que agrada o Senhor. E tudo aquilo que agrada o Senhor vai agradar aquele que está do nosso lado, seja o teu cônjuge, seja os teus filhos, os teus pais, seja aí a tua família. Tudo aquilo que agrada o Senhor, agrada aquele que está do teu lado, ok? Lá no Evangelho de João, capítulo 15, versículo 4, Jesus diz assim: permaneçam em mim e eu permanecerei em vocês. Como o ramo não pode produzir fruto de si mesmo se não permanecer na videira, assim vocês não podem dar fruto se não permaneceres em mim. O Senhor está dizendo que nós pertencemos ao Senhor.

E como é bom quando tem esse pertencimento. Ninguém gosta de viver sozinho e Deus não criou ninguém para viver sozinho. A gente necessita de ter grupo, a gente necessita de fazer parte de um grupo. E o Senhor está dizendo: vocês pertencem a mim. Como é bom ter esse pertencimento, como é bom poder ter essa convicção, essa certeza, e que Deus possa estar nos abençoando nesta manhã, de nós dizermos: eu pertenço ao Senhor e é por isso que eu vivo uma vida que vale a pena, é por isso que eu posso dar frutos que agradam o Senhor, porque eu pertenço ao Senhor e o que estou desfrutando é isso que eu também quero que os outros, seja ali teus familiares, amigos, vizinhos, também possam desfrutar do amor e da graça do Senhor Jesus. Querido ouvinte, nesta manhã, que Deus possa estar nos abençoando. Eu sim quero convidar, vamos ter uma palavra de oração. Amado Deus e Pai, obrigado, Deus, obrigado pela vida de todas as pessoas que estão me ouvindo nesta manhã, e que o Senhor possa estar abençoando, Deus, cada pessoa. Abençoe, ó Deus, cada lar, cada família. Abençoe, ó Deus, o casamento desses queridos que estão ouvindo. Ó Pai, em nome de Jesus, que a tua bênção seja derramada nesta manhã. E assim nós nos colocamos diante do Senhor, dizendo: Senhor, eu preciso, eu necessito ouvir, e clamando: Pai, em nome de Jesus, fala ao nosso coração através da tua palavra, seja através dos louvores que nós vamos cantar, e que o Senhor possa estar conduzindo a nossa vida, e que o nosso viver seja um viver que agrada o Senhor, seja um viver que os teus olhos, Senhor, estejam atentos, e que nós possamos ser guiados pelo mover do Espírito Santo de Deus. Assim, ó Pai amado, nós oramos, nós clamamos, nós pedimos e agradecemos no nome de Jesus. Amém. Que Deus assim possa estar nos abençoando, e por isso quero convidar de nós cantarmos louvores que engrandecem o nome do Senhor. O nosso tema hoje de manhã é Espírito Santo, e esse primeiro louvor fala que o Espírito Santo, e nós possamos cantar: Espírito Santo, enche a nossa vida. Vamos juntos.

Como é bom podermos louvar e engrandecer o nome do Senhor, é algo maravilhoso. Como é bom cantar e engrandecer o nome do Senhor. Querido ouvinte, chamo aí a tua atenção para os avisos, as programações aí das nossas comunidades. E hoje é domingo, hoje é dia de nós participarmos de alguma programação aí das nossas comunidades, nossas paróquias ou da igreja onde você costuma ir, tem alegria de poder pertencer a essa igreja. Então, você tem essa liberdade. E assim, se você quiser, você será muito bem-vindo em uma destas comunidades. Então, fique à vontade. Começamos com a paróquia de Rio Antinhas. Agora de manhã, às 9 horas, tem culto lá no Chapadão Lajeado. Então, 9 horas, culto lá no Chapadão Lajeado. E também 9 horas tem culto lá no Chapadão Santana. E à noite, às 19h30, tem culto lá na comunidade evangélica de Rio Antinhas. Você será muito bem-vindo. E também 9 horas tem culto lá na paróquia evangélica de Ituporanga. Então você que mora aí na cidade, lá na comunidade evangélica de Ituporanga, lá do lado do Colégio Bom Pastor, você será muito bem-vindo. E também às 9 horas temos escola dominical lá nas comunidades Rio do Norte, Rio Batalha. Então 9 horas, você que mora nessa região tem escola dominical, você pode estar ali participando. E à noite às 19h30 tem culto lá na comunidade da Gabiroba, 19h30 lá na comunidade da Gabiroba. E você que mora aí nessa região, que pertence aí à paróquia da Bela Vista, você é muito bem-vindo hoje à noite, às 19 horas, lá na comunidade evangélica da Bela Vista. Nós vamos ter o encontro de casais. Então você será muito bem-vindo e vai ter ali algo delicioso: a palavra e também comunhão e alimentação. Então você será muito bem-vindo hoje à noite às 19 horas lá na comunidade da Bela Vista, encontro de casais. Ok? Vamos louvar ao Senhor esse louvor da Fernanda Lara, Toque de Poder, Vem Espírito Santo. Convido você a prestar atenção e cante junto, ouve esse louvor lindo, lindo, lindo.

É bom louvarmos ao Senhor e engrandecer o nome desse Deus eterno. Gente querida, também nessa manhã quero estar compartilhando uma mensagem da Palavra de Deus. Nos últimos domingos na igreja, aí na paróquia da Bela Vista, eu tenho falado sobre o tema Espírito Santo. E hoje de manhã quero estar trazendo um pouco daquilo que nós temos também ouvido, daquilo que nós temos pensado, daquilo que nós temos aprendido. A grande pergunta é:

O que faz o Espírito Santo? O que o Espírito Santo produz na vida das pessoas? O Espírito Santo produz um novo nascimento. E a segunda pergunta poderia ser, tá, mas e como isso acontece? Lá no Evangelho de João, o capítulo 13, a palavra de Deus vai dizer que o Espírito Santo, ele é enviado para revelar quem é Jesus. Quem é Jesus? E no versículo 14 ele vai dizer, ele me glorificará, é Jesus dizendo, porque há de receber do que é meu e anunciará a vocês. Então, a principal missão do Espírito Santo não é exaltar as pessoas, o ser humano, mas é de glorificar Jesus. O Espírito Santo convence as pessoas do pecado. O Espírito Santo conduz as pessoas a experimentar Jesus, a experimentar a salvação. O Espírito Santo revela a verdade do Evangelho, leva o pecador ao arrependimento. Então, gente querida, ninguém se converte apenas por argumentos humanos, mas é o Espírito Santo. É o Espírito Santo que revela a verdade. Porque lá no Evangelho de João capítulo 16, versículo 8, diz assim, e quando ele vier, está falando do Espírito Santo, convencerá o mundo do pecado, da justiça e do juízo. Então, o Espírito Santo foi enviado para revelar quem é Jesus. O Espírito Santo foi enviado para habitar nos que creem no Senhor Jesus. Lá no Evangelho de João, capítulo 17, diz assim, porque ele, o Espírito Santo, habita com vocês e estará com vocês para sempre. O que isso significa? Deus está presente, querido ouvinte. O Todo-Poderoso, aquele que criou todas as coisas, se faz presente na nossa vida. Ele nunca deixa eu e você sozinho. O Espírito Santo se torna esse companheiro diário, está junto comigo e com você. Assim como lá em 1 Coríntios capítulo 6, versículo 19 diz, não sabeis que o vosso corpo é templo sagrado, morada do Espírito Santo? Então, o Espírito Santo vem para fazer morada no nosso ser. O Espírito Santo foi enviado para ensinar e guiar as pessoas a andar no caminho do Senhor. Lá em João capítulo 14, versículo 26, ele vai dizer, o Espírito Santo ensinará a vocês todas as coisas, dá entendimento, ele guia e nos ajuda nas nossas decisões, mostra o caminho do qual nós devemos andar. Paulo diz lá em Romanos capítulo 8, versículo 14, porque todos os que são guiados pelo Espírito Santo de Deus, esses são filhos e filhas de Deus. O cristão não vive apenas pela lógica humana, ele aprende a ouvir e ter essa direção de Deus, porque o Espírito Santo foi enviado para guiar os que creem no Senhor. O Espírito Santo foi enviado para transformar o caráter do ser humano. A evidência mais forte da ação do Espírito Santo não são as manifestações exteriores, mas é uma vida transformada. Lá em Gálatas capítulo 5, versículos 22 e 23, Paulo vai estar falando desses frutos do Espírito Santo. Ele vai dizer, mas os frutos do Espírito são amor, alegria, paz, longanimidade, benignidade, bondade, fé, mansidão e domínio próprio. Ah, que coisa maravilhosa quando alguém tem esse caráter transformado pelo agir do Espírito Santo. Paulo vai dizer em 2 Coríntios 5, 17, se alguém está em Cristo, é nova criatura, as coisas antigas já passaram. Então o Espírito Santo vem para transformar o caráter de todo aquele que crê no Senhor Jesus. O Espírito Santo foi enviado para santificar o povo de Deus. Pedro vai dizer, sede santos porque eu sou santo, diz a palavra do Senhor. Santificação é esse processo pelo qual Deus nos torna mais parecidos
com o Senhor.

E esse é pelo Espírito Santo. Paulo vai dizer: o Espírito mortifica as obras da carne, mostrando o pecado, produzindo arrependimento, dá forças para vencer as tentações, desenvolvendo uma vida santa, buscando essa santidade no Senhor. Queridos ouvintes, o Espírito Santo foi derramado, foi enviado para capacitar a igreja. Palavra do Senhor, lá em Atos capítulo 1, versículo 8, diz assim: mas vocês receberão poder ao descer sobre vocês o Espírito Santo, e serão minhas testemunhas em Jerusalém, como em toda a Judéia, Samaria, até os confins da terra. O Espírito Santo capacita a igreja a ser boa testemunha. A igreja nasce debaixo do poder do Espírito Santo, e o Espírito Santo concede à igreja, o povo de Deus, coragem para testemunhar, capacita para servir, dá dons espirituais, poder sobre todo o mal, para que a igreja possa cumprir a sua missão. Paulo vai dizer em 1 Coríntios capítulo 12, versículos 4 a 11, vou estar resumindo, dizendo: os dons que o Senhor nos dá são para edificação da igreja, para glorificar o Senhor. Que coisa tremenda de nós podermos ter essa convicção, que nós, a igreja do Senhor, ela é capacitada por o Espírito se fazer presente. O Espírito Santo produz essa segurança da salvação e da vida eterna. Paulo vai dizer: o mesmo Espírito testifica com o Espírito Santo que somos filhos e filhas de Deus. Quando o Espírito Santo habita em uma pessoa, ela tem a certeza desse pertencimento a Deus, ela é conduzida ao Pai eterno, ela confia na promessa da vida eterna. Assim, Paulo nos escreve lá em Efésios capítulo 1, versículos 13 e 14: quando vocês ouviram a palavra da verdade, o evangelho da salvação, creram nele, foram selados em Cristo com o Espírito Santo da promessa, que é a garantia da nossa salvação, da vida eterna, essa herança eterna. Ah, queridos ouvintes, como é bom de nós confiarmos de que nós não estamos sozinhos. Mas Jesus disse: eu vou para o Pai, e o Pai em meu nome enviará o Consolador, o Espírito da Verdade, o Espírito Santo. É esse Espírito que habita com você, é esse Espírito que habita na igreja, é esse Espírito que concede dons, e dons só tem sentido quando ele faz diferença na vida do nosso próximo. Os dons edificam o corpo de Cristo. Que esse Espírito Santo possa habitar com você, e pode ter certeza, querido ouvinte, que ele está aí com você. E se você ainda não tem, convida o Espírito Santo, porque a palavra de Deus diz: enchei-vos do Espírito Santo, e Deus tem esse desejo de derramar o Espírito Santo sobre todo aquele que crê e que confia no Senhor. Que o Espírito Santo seja derramado nesse momento, aí onde você está, e que você possa receber esse Espírito e ter uma vida transformada para a honra e glória do Senhor. Que você possa experimentar esse novo nascimento, em nome de Jesus. Que Deus assim te abençoe, querido ouvinte. Vamos cantar mais um louvor, e que seja o nosso viver para a honra e glória do Senhor. Que Deus assim te abençoe, em nome de Jesus. Amém.

8:33, bom dia para você, uma ótima manhã de domingão, hoje dia 28 de junho de 2026. Estamos iniciando programação do Bandias em Sintonia, aqui na 260 estarei eu, Eronildo de Oliveira, e lá nas Três Barras, o Carlos Moraes e também o Kaique Vieira, o gaiteiro da Sintonia. E indo, se deslocando, lá para a cidade de Imbuia, estão Vista Alegre, mais precisamente, Erlon Carlos e também o Jean Carlos Souza para a outra frente da Sintonia, no Bandias em Sintonia. 14 graus a temperatura, aquele tempo de inverno aqui, 8:34, lá em Frankfurt, na Alemanha, onde o Vanderlei tá ligado conosco aí, são 13:34. Grande abraço aí pro Vanderlei lá em Frankfurt, na Alemanha, Germany, tá ligado conosco aí ouvindo, matando a saudade aqui do Brasil, E também mandar um abraço para o meu amigo Chevette que tá ligado conosco. Você ouviu o pastor Paulo? Não tivemos hoje a missa, hoje quem fez a, não foi eu que celebrei a missa, né? Nós fizemos uma programação especial dentro do horário que era reservado para a missa, que foi realizada ontem, mas algum problema técnico lá na Igreja Matriz, não havia veiculação no Facebook, no YouTube, por isso nós fizemos uma programação especial. E agora ouvimos o pastor Deluir, da Bela Vista para o Mundo, ligadinho conosco do Espírito Santo para o Mundo, ele que é da Bela Vista, Cerro Negro, também Chapadão Santana, Chapadão do Lajado, grande pastor. Pastor Deluí, tive o prazer e a felicidade de conhecê-lo, conversar, gente boníssima por demais. E olha que ele é vascaíno, hein? Grande pastor Deluí, grande abraço e gratidão pelas palavras sábias e profecias que a gente, pro nosso coração, isso é bom, uma barbaridade, num domingo lusco-fusco tipo hoje. 8:35, bandeira em sintonia, já está, como diz Erlon Carlos, vamos colocar os alemães para cantar. Alemão, italiano, gaúcho, bandas, bandinhas em sintonia, programação que alegra seu domingão, no esquenta para amanhã. Amanhã tem Brasil, 2:00 PM, acabou agora aquela fase de grupos, agora perdeu, faz a mala e al Wiedersehen. Música chegando aí para você que tá ligado conosco no Bandias em Sintonia. Good morning, bom giorno e bom dia para você.

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11: São 8:43, 14 graus a temperatura, mandando um abraço aí pro Vanderlei, que ele mora lá,

No interior da Alemanha, em Colônia, e tá ligadinho conosco, ele que é aqui de Santa Catarina, lá de Celso Ramos, pertinho de Floripa, tá ligadinho conosco aí, ouvindo aqui a sintonia, tá andando lá em Frankfurt, agora são 13:43.

Grande abraço, teve aqui na sintonia, outro dia veio buscar o brinde, conheci a sintonia dona Terezinha Krause de Presidente Nereu. Alô, dona Isolde Bogo, a vizinha da Rússia Duda, minha irmã, dona Isolde, tá sempre ligadinha conosco aí também. E o Luiz Machado tá mandando um abraço pra galera ali do CT, pra todos os garçons, meu amigo Lucas, tava lá, o Lucas, a Rose, que eu sei que trabalha lá na cozinha, os assadores, meu amigo Mauro, Augustinho, o Hélio, pra toda a galera do CT. E o meu amigo Luiz Machado que tá convidando a galera pra almoçar lá no CT. Valeu, Luiz Machado, garoto propaganda aí do Nissan da Embuia. Tá ligado conosco aí também, sempre ouvindo a programação da sintonia. Grande Luiz Machado, 16 minutos faltando para as 9 horas da manhã. Os Atuais, Rio do Sul. Ah, não, é Rio Azul. Canta Os Atuais. Bom dia pra você, um ótimo domingo!

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1: 8 horas 48 minutos, 14 graus a temperatura. Bom dia pro meu amigo Eliésio Popular Pequeno, a Eliane, que inclusive em agosto estará de aniversário. E ainda também minha amiga Maria Clara e o Bruno. Grande abraço. O Bruno que namora com a parente aí do Gui Baque, jogador caro do Atlético Paranaense. Grande Bruno, El Bigodão Júnior. Tá ligado conosco aí também. Alô, Elias, grande abraço, meu querido. Gratidão aí pela audiência. Ainda também o Tininho, vai Corinthians. Tá oferecendo aí para sua esposa, para toda a família, também para os filhos, e tá ligadinho conosco aí. Grande Tininho, vindo aqui a programação da Sintonia. Dona Ireni Wagner também tá sempre ligada, antenada conosco. Daqui a pouco teremos Bandinhas em Sintonia, direto de Três Barras, a tradicional festa de São João. Estará lá o gaiteiro, já tá se deslocando para lá. Seu Adelar, que é o pai do gaiteiro, já tava escutando hoje de manhã, hein? Disse, que deu? O Herô virou padre? Não. Ainda não. Não,

brincadeira. Alô, seu Adelardo, o pai do gaiteiro, tá ligadinho conosco aí também. Gaiteiro, tá, se tem gaúcho, tem que ter uma gaita, né? Então, o Kaique Vieira, o gaiteiro da sintonia, foi para a festa de São João, lá em Três Barras. Grande abraço a galera lá. João Fabrício, de Três Barras. Galera lá, família Gils lá também, minha amiga Janete, o Vaval, o pessoal sempre ligado conosco aí. E eu fico lisonjeado pela audiência, faltando 11 minutos para as 9 horas da manhã. E de, na outra frente, estaremos lá em Buiá, a terra da Jaciara Oliveira, a plantonista hoje. Daqui a pouco ela chega com informações de polícia aí no plantão. Jaciara Oliveira, ela e o Jean Carlos Souza estão felizes da vida. O gaiteiro e o Luiz, porque disseram que já faz mais de 35 dias que o Vasco da Gama não perde. Trairagem, né, Jean? O Jean e o Erlon, Jean Carlos Souza e o Erlon Carlos estarão lá em Vista Alegre, em Buiá, com bandias em sintonia. Daqui a pouquinho eles chegam com informações da festança lá em Vista Alegre, em Buiá, terra da nossa parceira, a escalada da médica aqui, a grande Jaciara Oliveira, está no plantão hoje. Viu, seu Paus e a esposa dele, a Mari Paus, cantando. É, aqui na sintonia, o casal ideal, matando a pau. 8:50, bom dia pra você.

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1: São 8:54, 14 graus, aqui na rua João Stephens 260, em Tuporanga, no bairro Seminário. Você ligado conosco aí nesse domingão, dia 28, último domingo do mês de junho, mês 6. 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
1: Bandinhas em sintonia. Você ligado conosco aí, gratidão pela audiência, meu amigo Gilson. O Gilson, quer aprender a fazer vassoura? Tem que saber, né, Gilson? Grande Gilson, tá ligado conosco aí, um grande abraço lá das Três Barras para o mundo. E deve dar o ar da graça lá para falar com o nosso gaúcho Carlos Moraes. Um abraço também para Gisele Mané, lá de Alto Garrafão, Embuia, que também tá ligada conosco e tá mandando para o cunhado Márcio, lá da Embuia, tá sempre ligado, sempre antenado, pro filho dela, o Isaías, e também para o seu namorado, o João Marcos, tá ligado conosco. João Marcos tem nome de lateral direito. Ainda também, aqui na programação do Bandias em Sintonia, um bom dia aí para o Silvério Mon, tá ligado conosco aí também. Alô, Silvério Mon, grande abraço aí, tá ligadinho ouvindo aqui a programação da sintonia nesta manhã de domingo, dia 28. Grande abraço aí e uma ótima manhã de domingo. Chegando pra cantar aí, ó, o Cleiton Borges, quem gosta muito é a Normalia, a Roseli e a Rosana. Gosta muito do Cleiton Borges, Barquinho Azul, canta aí a participação. O JM canta e a participação é do Cleiton Borges, o homem das lajotas.

0: 9 horas da manhã, vamos ao boletim da Copa. Amanhã tem Brasil, ziu, ziu, ziu, contra tananana, Japão.
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2: Vini Júnior aparece em destaque em um ranking atualizado da FIFA de desempenho individual no torneio. O nosso atacante brasileiro subiu para a 4ª colocação entre os melhores jogadores de ataque da competição, segundo uma avaliação baseada em dados de performance em campo. O sistema analisa a participação direta em gols, a influência no jogo, a consistência ao longo das partidas. E Vini vem sendo um dos principais nomes da nossa seleção, com 4 gols decisivos e também a participação constante nas jogadas ofensivas, assumindo protagonismo no setor de frente. No topo da lista aparecem grandes estrelas internacionais, mas o brasileiro se mantém entre os principais atacantes do campeonato, reforçando o bom momento e a importância dele na campanha brasileira. Eu sou Melina Calduro, de Miami, para o Acaerte em campo.
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2: São 9:01, 14 graus a temperatura. Você ouviu aí o boletim da Copa? Amanhã tem Brasil e Japão, amanhã. Japão, né? Japão, mistura de Alemanha com o Japão. É, hoje teremos África do Sul e Canadá às 16h, abrindo às 16avos, que é antes das oitavas de final. E abre então África do Sul e o Canadá. Estarão se enfrentando às 16h. E o Neymar treinou com a galera aí. É, já tá preparado. Ele entrou aí no finalzinho do jogo. É, a última vitória e boa atuação da seleção brasileira. E o Neymar treinou. Amanhã, então, Japão e Brasil, às 14h, horário de Brasília. Lá em Houston, 12h. Um sol pra cada jogador, pra cada brasileiro, dos 220 milhões de brasileiros aí. Tem os secadores, tem quem não acredita, mas tudo certo. Tudo certo. Faz parte, né? Se nem Jesus, que era um cara bom, agradou todo mundo, imagina nós, réis mortais, né? Mas Brasil vai chegar, eu continuo meu placar, 4-0 amanhã contra a equipe do Japão. 2 gols do Zico, 1 do Sócrates, esse não joga, 2 gols do Vini Júnior e 2 gols do Paquetá, para delírio da Stephanie. Então, alô Stephanie, vou torcer pra gol do Paquetá. Pra atender e fazer forças para ocorrer isso, Luz da Minha Vida, canta aí, ô, céu encanto. Bandeiras em sintonia daqui a pouco. Vista Alegre, Erlon Carlos, Jean Carlos Souza e também a equipe toda, os festeiros CPC lá da comunidade de Vista Alegre em Buiá. E também o nosso companheiro aí, não é o Josué hoje não está escalado, é o Gaúcho. O Carlos Moraes e também o Gaiteiro estarão lá em Três Barras na festa de São João. Cantei o céu e cantos, Luz da Minha Vida. É mais ou menos assim, ó. Presta atenção.

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5: São 9:11, 14 graus a temperatura. Um bom dia para você. Daqui a pouco, Erlon Carlos, direto lá de Vista Alegre, em Buia, com Bandinhas em Sintonia. Ele e o Jean Carlos Souza. E também, daqui a pouco, nosso amigo o Carlos Moraes, o gaúcho da Sintonia, e o Gaiteiro estarão lá em Três Barras com a festa de São João. Mandando um abraço aí pro Juliano, lá de Braço do Norte, que tá ligadinho conosco aí. Mandando pro seu pai, o seu Antônio, lá de Rio Rufino, tá ligado conosco aí. Gratidão pela audiência. Também um bom dia a Dona Isolde Bogo, tá oferecendo uma próxima música aí para o filho e também para nós aqui da Sintonia. Um grande abraço aí para Dona Isolde Bogo, que tá sempre ligada conosco aí, agradecendo aí e desejando a todos um ótimo domingo. Nossa amiga Enilda Bauer também tá ligada conosco aqui, ela está oferecendo uma música para a Sofia Coelho, que estava de aniversário ontem, desejando ela parabéns, sucesso, saúde, felicidades. Também para a Mariene Souza, que vai fazer aniversário amanhã. Parabéns aí, sucesso, saúde e felicidades. E também mandando aí para a Gláucia e também para mim. Vou retransmitir o alô para Gláucia, minha amiga Nilda Bauer. Ainda também um bom dia pra galera que tá ligada conosco lá do bairro Ubuiú de Boa Vista, tá ligado conosco. Alô, Ubuiú, grande abraço aí, garotinho, ouvindo aqui a programação da Sintonia neste domingão. Aí também a dona Zenir Schaefer da Rosa, tá ligada conosco aí, seu Arno Alai também, grande abraço, gratidão aí pela audiência. E ainda também o Gil lá de Petrolândia, tá ligadinho conosco também. Alô, Gil, grande abraço, meu querido. E também agradecendo aqui a audiência, oferecendo aí para o irmão, o José Luiz Abreu, que está de aniversário hoje. Quem está oferecendo é a Marineide Abreu, o José Luiz Abreu, desejando parabéns, sucesso, saúde e felicidades. José Luiz Abreu, se eu não estou enganado, é o sogro da Stephanie, que está de aniversário hoje. Parabéns aí. Um bom dia aí pro João Paulo Schmidt, tá ligadinho conosco, lá do bairro Gabiroba. Um grande abraço, meu garoto. Gratidão pela audiência. 9:13, desejando um bom dia e um ótimo domingo pro meu amigo Sálvio Tol e a sua esposa lá em Barragem Sul, ligados aqui na Sintonia. Música Germânica, bom dia pra você.

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7: São 9:18. Bom dia, em sintonia, lá de Vista Alegre, o Erlon Carlos já vai começar a falar e daqui a pouco a galera vem também lá de Três Barras, Erlon Carlos e Jean Carlos Souza que estão lá. Bom dia, Erlon, bom trabalho, um ótimo domingão, meu querido.
8: Bom dia, Eronildo Oliveira, abraço pra galera ligada aí no Bandinhas em Sintonia nesse domingão e nós estamos aqui, como você falou, em Vista Alegre, em Buia, ao lado do meu querido Jean Carlos e ao lado do Alcione Rossi, que é o presidente aqui da festa, presidente do CPC, coordenador geral do evento, e é a grande festa aqui da Capela Nossa Senhora do Perpétuo Socorro, a festa de São João. Dois santos juntos aí para fazer um grande evento, é isso. Bom dia, meu querido.
9: Bom dia. Para os dois santos juntos, para a comunidade ficar bem contente com os santos.
8: É verdade.
9: Esteja bastante aí.
8: Muito bom. E hoje

0: O dia amanheceu já bonito, o sol começa a dar o ar da sua graça, né? Sim. Tomara que continue assim, mas vocês estão com uma grande estrutura aqui, até de uma tenda, duas tendas enormes foram colocadas aqui para ampliar mais o espaço físico, ou seja, expectativa de um grande público, né?
1: Sim, esperemos, o tempo vai ajudar, pelo jeito, o solzinho vai aparecer, as tendas aqui, se acontecer de dar uma chuva, protege, é tranquilo, de boa, pra festa ficar tranquila.
0: Vamos falar da programação. Vocês já começaram com vendas de padaria quando?
1: Na sexta-feira.
0: Sexta-feira.
1: Sexta-feira de manhã. Começamos à noite, foi feito pinhão, quentão, timbinguinho, queima da fogueira de São João, foi feito na sexta.
0: Pessoal prestigiou, veio, é?
1: Bastante público, deu boa, muito super boa.
0: E aí ontem?
1: Ontem foi a parte da cozinha, venda de mais cozinha.
0: Mais preparativos de venda de produtos de padaria.
1: Sim, é, aí deu preparativo pra hoje, A carne já tá no fogo, já.
0: Pois todo... já passamos por ali, daqui a pouco a gente conversa com os assadores, a gente já vê, tem carne, comida, e aqui fora a gente vê vários animais aqui, né? Tem porco, tem até casal de ganso.
1: Também.
0: Rapaz, conta pra nós, o que que essa bicharada tá fazendo aí? Ah. Vieram pra festa também? Tá
1: fazendo parte da festa. A gente conseguiu arrecadar, acho que tudo doação. Tem 19 porco, 4 ovelha, e um casal de ganso, inclusive.
0: Porra, tem um boi grande lá, uma vaquinha?
1: É uma novilha. Uma novilha, essa é do Bolão. Ah, para 350, 380 quilos. Vai ser sorteado hoje, final da tarde, da venda dos Bolão.
0: Tá, como é que funciona? Vocês têm ação entre amigos aqui também?
1: Só o Bolão.
0: Só o Bolão. Como é que é o Bolão?
1: É R$20 o número, concorre a novilha. E dois vale compra de R$500.
0: E esses outros animais são no...
1: Esses é no leilão.
0: No leilão daí. Aí é aquele arremata, quem dá mais leva.
1: É isso mesmo.
0: Muito bacana. E o almoço aqui é tradicional, você até explicou na sexta-feira pra nós, vem aqui, escolhe a carne, escolhe os pratinhos, né?
1: É, isso mesmo, vai ali, escolhe a carne, vai lá, tem vários tipos de prato, salada, maionese, pão, bolo, enrolado, porção de coisa, tudo... Então,
0: vocês estão preparados, né?
1: Estamos preparados. Esperando o público grande.
0: Maravilha, a gente vê aqui uma grande movimentação. Já tem parte religiosa daqui a pouco?
1: Às 10 horas, às 10 horas tem a missa.
0: Tem a Santa Missa aqui às 10. E aí termina a missa, o pessoal já vai se encaminhando aqui, já vai começar a ser servido o almoço para quem quer comer um pouquinho mais cedo.
1: Sim, assim
0: vai,
1: né? Ali é das 11.
0: Galinha recheada.
1: É, sim, inclusive as galinhas que eu não tinha lembrado de falar. Às 11 horas para frente já vai ter carne assada aí.
0: Muito bom, esse então o Alcione Rossi. Alcione, reforça o convite aí nessa primeira participação com a gente, para a galera que tá ouvindo aí o Bandinhas, vem para cá. Que rapidinho, que acesso fácil, asfalto, não suja nem os pneus do carro pra chegar aqui.
1: Não, tranquilo, é tudo asfalto, chegar aqui e convidar o pessoal das comunidades vizinhas aí, né, que é uma parceria, a gente tenta ir na maioria das festas, comunidade vizinha, e a gente convida agora eles pra fazer parte da nossa festa aí também.
0: Muito bom, valeu meu querido, um abraço, valeu. Bom trabalho, toma uma correria grande, né, Janzinho?
2: Verdade, mas muito fácil chegar aqui, né, Erlon?
0: Muito fácil.
2: E como você falou, nem suja o pneu do carro, o nosso veio ali limpinho, ó.
0: Limpinho, passaram um pretinho ali no pneu, nem sujou.
2: É verdade. Então, gente, ó, vem aqui pra comunidade hoje de Vista Alegre em Buia, porque eu tenho certeza que a carne ali, pelo que a gente viu, irmão, tá especial.
0: Né? Especial, isso. A gente vai conferir tudo daqui a pouco com as entrevistas aí. Tá bom, meu querido? Lá é o Eronildo de Oliveira, né? Grande Eronildo de Oliveira, Eronildo José de Oliveira, primeiro-ministro da África do Sul. Eronovski Polovski. Daqui a pouco voltamos aqui de Vista Alegre, meu querido.
3: Beleza, então. E o meu país estará jogando hoje, África do Sul e Canadá. E eu estarei lá. A hora que eu terminar meu expediente, vou pegar um jatinho particular e vou lá para os Estados Unidos para assistir a fase eliminatória África do Sul e Canadá. Erlon Carlos, daqui a pouco eles voltam direto lá de Vista Alegre em Buia. E também daqui a pouco fará sua participação primeira o Carlos Moraes, direto lá de Três Barras, onde a outra frente da sintonia estará lá ao lado do nosso gaiteiro da sintonia, o Kaique Vieira. Daqui a pouquinho chega aqui. Agora tem Arrasta Pé com a Banda Real do Paraná. Bom dia pra você, 9:23.

0: 9h27, 14 graus a temperatura. Vamos até a comunidade de Três Barras, onde mora meu amigo João Fabrício e também o meu amigo, o grande gaúcho, Carlos Moraes, que estará lá ao lado do gaiteiro. E o Kaique, que já disse que talvez ele vai chegar um barro na batatinha hoje lá com a banda Elite. Sempre, sempre. Ainda bem que eu não vivo da música, né, o Carlos Moraes? Bom dia e bom trabalho pra dupla aí.
1: Bom dia, meu amigo Eronildo de Oliveira. É, estamos ao vivo e a cores, olha, ó, 9h27, ó, pra você saber que é ao vivo mesmo, né? Então a gente tá chegando aqui nas Três Barras hoje, é a grande festa, muita gente se preparando pra vir pra cá. A gente quer convidar você então que está em casa, vem pra cá, porque a festa vai ser das grandes. Eu quero falar aqui com o presidente, viu o presidente por aí? Tá por aí? Vamos lá aqui. Aqui tá o presidente. Vamos conversar aqui com o nosso amigo, que é o presidente aqui da comunidade. Isto é o nosso amigo, o Anderson, é isso aí, o Anderson Martendal. Bom dia, Anderson. Preparado para receber o povo hoje aqui nas Três Barras?
2: Bom dia, Carlos. Preparado, Carol. Nós temos aí alcatra, tem costela, tem filé mignon, tem galinha,

0: servido para receber o povo.
1: Estão preparado então aí, muita gente com certeza vai vir. Quantos quilos de carne mais ou menos tá sendo preparado para hoje?
0: Ó, tem uns 800, 900 quilos de carne, preparadinho pro povo.
1: Oh, maravilha, com toda essa carne aí, com certeza você pode vir, porque não vai faltar carne, né? E reforçar o convite, o tempo tá um pouquinho enferruscado, mas as estradas estão muito boas, né? Foi patrulhada essa semana aí, tá tudo bonito. Aqui o pátio tá tudo com pedrado também. Com certeza vai ser uma grande festa hoje.
0: Com certeza. E a gente tá convidando o pessoal que tá em casa, pode vir. Tem carne, tem cerveja, tem estrada boa, tem tudo, tem bolo na cozinha, tem pão. É só vir que nós vamos acolher todo mundo.
1: É só vir, porque com certeza hoje a grande festa aqui nas Três Barras, a festa de São João Batista, né? O pessoal da cozinha também já estão aí desde quarta-feira, né? Na venda de produtos e ainda tem muito produto aí na padaria também, né?
0: Tem muito produto, tem bolo, tem Santa Fé, tem pão de milho, tem pão de trança, tem de tudo. É só chegar aqui que vai ter o que comprar.
1: Muito bem, tá aí então, o pessoal pode vir com certeza. E o nosso amigo aqui também aí já faz o convite, reforça o convite, como é que é o teu nome mesmo?
2: Walsonir Jumes, moro aqui há 57 anos, queria convidar o pessoal aqui, eu já fui por 10 anos a do CPC e festeiro aqui, portanto, não vou dizer que a nossa festa é maior do que a matriz, é maior em termos de arrecadação, mas de festa a nossa é maior. E convidar o pessoal aí, parentes, amigos, para nossa festa aqui. Portanto, carne e cerveja não falta.
1: Muito bem, tá certo. Isso aqui, daqui a pouco a gente vai conversar mais com os açougueiros aqui, com os assador, melhor dizendo, né? Mas aqui tá, o pessoal já tá preparado aí, né?
0: Tá todo mundo preparado. Ó, tem o Rogério Picla, tem o Cláudio Jeremias, tem o Andrezinho, tem o Elton Guilherme, tem o Leandro. Tem o nosso amigo Bugre, que tá ajudando no apoio lá, tem o Salésio, tem o Joel, tá todo mundo preparado. Pode vir que ninguém vai passar sede de fome.
1: Tá certo, então aí pode vir que o pessoal tão preparado aí para fazer a carne, para assar carne. É, a banda Elite já tá montando o palco aí também, porque e essa banda é boa. Pessoal, você que não tem convite de manhã, à tarde você vem para dançar aí, né? Mas já vem de manhã, porque aproveita, almoça. Come um bolinho, né? Uma sobremesa. E à tarde é a Banda Elite, né?
0: A Banda Elite, entrada franca, é só chamar o povo e vir dançar.
1: Mas que maravilha, entrada franca ainda. É 0800, não dá pra perder, minha gente. Tá certo, então, essa é a nossa primeira intervenção aqui, diretamente das Três Barras, agradecendo aí ao Kaique, né? O gaiteiro aí que montou nosso equipamento para a gente fazer ao vivo e a cores aqui diretamente das Três Barras. Então, para você que tá em casa, vem para cá. Hoje todos os caminhos trazem aqui para as Três Barras, né? Para a grande festa de São João Batista, Eronildo de Oliveira.
3: Valeu, meu amigo Carlos Moraes, voltará daqui a pouco direto lá de Três Barras. Um grande abraço a toda a comunidade de Três Barras, tem muitos amigos aí, não são sutiã, mas são meus amigos do peito, que beleza. E daqui a pouco o Carlos Moraes e também o gaiteiro Kaique Vieira estarão retornando, voltando lá, inclusive já estão pensando em chegar aquele bar na Batatinha com a banda Elite, hoje à tarde. Rapaz, será que eu vou ter que cancelar minha viagem para os Estados Unidos aí, África do Sul e Canadá, para ir lá dançar a Banda Elite? Que beleza! Daqui a pouco a galera volta direto lá de Três Barras aí com o nosso Bandinhas Reis Citorinha. E também daqui a pouco estarão voltando aqui com o Bandinhas Reis Citorinha, o nosso amigo Erlon Carlos e também o Giancarlo Souza, que estão lá em Buia, na Vista Alegre, em Buia. 9h33! Flor da Serra, bom dia para você ligado conosco aqui no Bandinhas em Sintonia.

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6: 9:38. 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
0: Às 9h39, mandando alô aí pra galera que tá ligada conosco aqui, mandando um abraço e agradecendo a audiência aí. A Angelita Venker, estipe lá de São Martinho, Aurora, tá ligadinha conosco aí. Tá mandando aí pra toda a família e ouvindo aqui a programação do Bandinhas em Sintonia. Ainda também a Eduarda Alain, ela mora lá no Rio Bonito, aqui em Tuporanga, está mandando aí para a avó, a dona Avelina Bruch Alain, e também para o seu pai, o seu Elson Alain, e ainda também para sua madrasta, a Gabriela Ribeiro, e ainda também mandando aí para os irmãos, o Lorenzo Alain, e ainda também a Pietra Ribeiro e o Eduardo Alain, Guilherme Ribeiro, e para toda a galera aí, um grande abraço. Que está de aniversário, esteve de aniversário ontem, então, Guilherme Ribeiro, parabéns, sucesso, saúde, felicidade, vida longa, é o desejo aí da Eduarda Alain, que tá ligada conosco aí. O Daniel tá ligado conosco também, mandando música aí para toda a família, grande abraço, Daniel. Dona Marli Abreu tá ligadinha conosco também, lá no Rio Novo, do Rio Novo para o Mundo, ligada conosco. Dona Cecília Honorato também tá ligada conosco, alô, dona Cecília, grande abraço aí, gratidão pela audiência. Ainda também meu amigo André Mesomo, tá ligado conosco, André Mesomo aí, tá ouvindo aqui lá no bairro Girassol. Grande André Mesomo, um grande abraço e um ótimo domingo, gratidão aí pela audiência, ligadinho conosco aqui na sintonia. Mandando um abraço pro meu amigo, o André Beirão, 9h41, André Beirão, vai apitar o jogo hoje da Holanda e Marrocos, às 10 da noite. Wilton Pereira Sampaio, brasileiro, o clone do André Beirão, grande André Beirão, vai encher a goiaca hoje, né? O árbitro brasileiro, que é o clone do André Beirão, estará apitando às 10 da noite, fechando a rodada de amanhã, na verdade, né? De amanhã, já que hoje temos apenas um jogo, amanhã então Holanda e Marrocos, hoje é África do Sul e Canadá na fase eliminatória. Chegando para cantar agora aqui, grupo Hello, faltando 19 para as 10. Bom dia!

9h43 nesta manhã de domingão, Bandias em Sintonia, voltando lá para Vista Alegre, onde o Erlon Carlos e também o Jean Carlos Souza estão lá e eles estão voltando, e daqui a pouco nós

0: nossa amiga Jaciara Oliveira também com o plantão neste domingão. Alô, Erlon Carlos, voltando, meu jovem.
1: É isso aí, Eronildo Oliveira. Voltamos aqui diretamente da comunidade Vista Alegre, festa de São João aqui na Capela Nossa Senhora do Perpétuo.

0: E vamos lá, conta pra nós aí como é que dá os preparativos aí pra carne, e o que é que vocês colocaram aí pra assar?
1: Ah, botemos pernil, lombinho, carne pura e costela.
0: Costelinha, costelinha, é padrão?
1: Padrão.
0: Quanto é que tá o valor?
1: A costela 150, lombinho 100, pernil 80, oh, e a carne pura 120.
0: Barato, né, rapaz? É isso. Pra tu comer aí com a família inteira, um baita no espeto. E aqui vocês utilizam o sal grosso como tempero?
1: É, só sal grosso.
0: Só hoje. Sal grosso.
1: Só sal grosso.
0: Serviu, deu aquela batida e pronto.
1: Pronto.
0: Pode comer.
1: Pode comer. Tudo
0: você,
1: bom.
0: Eu percebi que você não se apura demais, não. Começaram a colocar carne agora há pouco aí.
1: É, não. É bom, a churrasqueira ajuda um pouco também.
0: Em 3 horas de fogo,
1: isso,
0: tá bom.
1: Tá bom.
0: Tá bom, tu tem ideia de quantos espetos vocês colocaram pra assar hoje?
1: 150.
0: Então, filé vai ter mais tarde, não?
1: Vai ter filé.
0: Então, quem quiser um filézinho pode ficar tranquilo que tem. Tem algumas peças que não tem, mas aqui vai ter. Aqui tem de tudo, rapaz. Não,
1: tem que ter o filé junto também.
0: Tem que ter o filézinho de festa. Agora, o filé eu duvido que não tá no tempero.
1: Não, hoje não botaram tempero.
0: Não botaram?
1: Não botaram. Não sei o que deu que eles não
0: mas
1: botaram.
0: Mas, gente, o que deu? Dormiram até mais tarde.
1: Eu acho que sim. Dormiram ontem aí no pote.
0: O filé vai ser no sal.
1: No sal.
0: Olha, rapaz, é tudo sal, eu nunca, né? É diferente também. É. A gente geralmente vê filé no tempero, aqui vai ser no filé no sal grosso.
1: É, no sal grosso vocês querem botar hoje.
0: Muito bom, também, tá, é só também chegar é aqui, a carne boa, de onde é que é?
1: Do frigorífico Machado.
0: Frigorífico Machado, muito bom, são cerca de 150 espetos e o pessoal pode vir, apesar de ser padrão, tem padrão. Aquele que gosta de escolher, pode escolher,
1: pode escolher.
0: Vem aqui, tem mais magro, tem tipo assim o Elon, né? Que é mais gordinho. Tem o Jean, tipo espeto Jean.
1: Tem mais magro.
0: Tem quem é um tipo espeto Jean, assim, mais assadinho.
1: Isso. Tem um mais assadinho, também dá.
0: Também dá. Mais assado, mais passado, é gosto do cliente.
1: É, e conforme o cara quer.
0: E vocês estão aqui, 3 assadores, é isso?
1: 4.
0: Tem mais?
1: Tem mais. Fica logo, vem mais uns 2.
0: Mais um aí, uns 2 pra ajudar, porque depois o bicho pega e envia, né?
1: Ah, não, o bicho pega.
0: E a gente já vê alguns cartões aqui já destacados, ou seja, o pessoal já tá vindo comprar.
1: Já vieram comprar. É. Já foi.
0: A partir das 10 tem a missa, então é bom vir mais cedo, já realmente escolher, né?
1: Reserva antes também, né? Para não dar tumulto.
0: Isso, dá tumulto, chega de boa. Convida aí, faz o convite pro pessoal vir pra festa de vocês aqui, porque nós já estivemos aqui em janeiro. Janeiro tinha uma festa aqui.
1: Tinha em janeiro. Eu não pude vir ajudar, mas o rapaz veio ajudar a safra.
0: Tu tava na safra? Não pude
1: tava, é. Mas sou lá da Bela Vista.
0: Ah, ele é da Bela Vista e ele é contratado a peso de ouro pra vir aqui. E aí não pudesse vir em janeiro ajudar, mas agora tá aí.
1: Hoje eu vim ajudar, hoje.
0: Então tá bom. E a turma da Bela Vista, tu aproveitou, já que tu é de lá, convidasse pra cidade, vai vir gente de lá, né?
1: Vai vir de lá.
0: Que bom, quando tem festa lá, a turma daqui vai pra lá.
1: Vai também.
0: Agora é hora de retribuir.
1: Isso.
0: É isso?
1: É isso.
0: Então tá, campeão, obrigado.
1: Valeu.
0: Aí, bom trabalho.
1: Valeu.
0: Valeu, valeu, pessoal espetando aqui. É, tem alguma carne fica na reserva? Já, né, aquela alcatrazinha de última hora, né, Jean? Aquela alcatra, carne pura, tem... olha aqui, é só no sal, cara. O pessoal capricha, tem até um... Nós já fizemos, inclusive, o test drive aqui, já experimentamos com a carninha também. Aqui pros assadores, rapaz, tem até um, né, um aperitivozinho aqui, que a água que o passarinho não bebe, né? Que o pessoal também, ninguém é de ferro, né, Jean? Um dreiazinho com
2: pois
0: coca.
2: Pois é, o café deles é diferente, né?
0: É
2: o café gelado, mas esquenta.
0: Esquenta, é verdade? É, café gelado, mas esquenta. Tá todo mundo aqui, inclusive o senhor aqui no caixa, meu velho.
3: Aqui é o
0: lugar... maior cacheiro da paróquia.
3: Lugar melhor pra trabalhar aqui, ó, onde movimenta dinheiro aqui, ó.
0: Movimenta dinheiro. Teu nome?
3: É Ivonésio Mansfeld.
0: O seu Ivonésio Mansfeld e mora aqui na comunidade.
3: Mora na comunidade e trabalha aqui há quase 40 anos aqui.
0: Olha, tá com 42 anos, desde os 2 anos de idade ele
3: trabalha. Vou fazer 50 agora no mês que vem.
0: Olha, viu? Há 50 anos, ele tá 42, desde os 8 anos ele trabalhava aqui. E nem fica vermelho pra mentir. Mas vem cá, qual é a forma de pagamento que tu tá aceitando aqui?
3: A forma de pagamento aqui é Pix, cartão ou dinheiro.
0: Tá, eu tô com cheque pré-datado pra 80 dias, tu aceita ou não?
3: Cara, daí tem que consultar o padre daí, cara. Porque...
0: Ah, tem que consultar o padre.
3: Consultar o padre daí.
0: Mas se não, dinheiro, Pix e cartão de boa?
3: Não, de boa, tranquilo.
0: Tem a maquininha rapidinho, tem a internet aqui, né? Tá tudo.
3: Sem
0: tá tudo
3: dúvida, aqui nós atendemos da melhor maneira possível e mais rápido possível pra não atrapalhar a festa pra isso. Ninguém.
0: Aqui tem o caixa da carne, lá tem o outro caixa da padaria e assim vai, né?
3: Tem caixa da padaria, onde lá tem a venda de comida, de maionese, salada e galinha, né? Tem pra todos os gostos aí, quem quiser fazer um bom aproveito.

0: e que venha na festa da Vista Alegre.
1: Maravilha, o senhor já perdeu a conta de quantas festas ajudou, não é verdade?
0: Já perdi, eu tô praticamente 40 anos aqui trabalhando nessa função, ajudando com a nossa comunidade aqui, é uma comunidade muito boa, assim, de povo muito bom, né? Parceria, então não tem como a gente não ajudar, né?
1: Maravilha, meu querido, bom obrigado. Trabalho pro senhor aí, um abração, obrigado. Show de bola, Eronildo de Oliveira, daqui a pouco a gente volta, vamos falar com a mulherada da cozinha, porque nós já tomamos um café aqui, caprichado, né?
2: É isso aí, né? Cafezão, carninha assada já no café da manhã.
1: Só pra diretoria, nós é da diretoria.
2: Pelo menos aqui
1: sim. Aqui nós somos da diretoria, Eron. Então tá bom, meu querido, volto já.
2: Beleza, então, Rafael, vocês dois estão na diretoria aí, né? Mas tudo bem, só banana e água aqui no estúdio, mas tudo certo, cara, faz parte, né? Alguém tem que vai ser bem agraciado e outros nem tanto, né? Eu tô de regime também, né? Comecei ontem. E a nossa amiga, a Jaciara Oliveira, tá chegando aí na nossa plantonista desta manhã de domingão aí, tá chegando com informações aí de polícia, nossa amiga Jaciara Oliveira.
3: Aqui a informação tem prioridade. Plantão Sintonia.
2: A nossa amiga Jaciara tá chegando com o Plantão Sintonia nesta manhã de domingão. Bom dia, minha amiga Jaciara Oliveira.
4: Bom dia, Herô. Bom dia também aos nossos ouvintes. Atualizando agora as informações dos setores de segurança pública. Na noite deste sábado, um homem ficou ferido após ser atingido por um disparo de arma de fogo em Petrolândia. De acordo com a Polícia Militar, a guarnição foi acionada pelo Hospital Municipal de Petrolândia após a entrada de um homem com ferimento provocado por arma de fogo na perna direita. Conforme o relato repassado à PM, a vítima estava com um amigo, proprietário da arma, quando o armamento foi manuseado e disparou de forma acidental. O tiro atingiu a região do joelho da vítima. O caso foi registrado como disparo de arma de fogo e lesão corporal culposa. Diante da situação, o autor foi conduzido à central de plantão policial em Rio do Sul para os procedimentos cabíveis. E uma mulher foi presa na tarde deste sábado em Petrolândia durante o cumprimento de um mandato de prisão por furto. Segundo a Polícia Militar, guarnições de Petrolândia e Ituporanga receberam a informação por volta das 13h25 de que havia uma ordem judicial em aberto contra a suspeita. A mulher foi localizada em frente à residência, informada sobre o mandado e recebeu voz de prisão. Depois dos procedimentos, ela foi conduzida ao presídio feminino de Ituporanga. Até no momento, esses foram os principais destaques dos setores de segurança pública. Lembrando que todos os detalhes você pode conferir em nosso site sintonia.fm.br e agora você também pode ficar por dentro de todas as notícias da Sintonia através do Instagram no @sintonia.notícias. Para a Sintonia, Jaciara Oliveira.
2: Valeu, Jaciara Oliveira, grande garotinha, bom descanso pra ti, minha querida. Ela estará, se precisar, se necessitar, ela estará voltando com informações aqui na programação da Sintonia neste domingão, dia 28. A nossa plantonista, a Jaciara Oliveira. Faltando 8 minutos para as 10 horas da manhã, corpo e alma. E depois estaremos indo rumo hashtag aberta, disse que não deve falar mais hashtag. Então partiu para as 3 barras. Nada de hashtag. Hashtag é das antigas agora. 8 para as 10. Cantei corpo e alma.

0: São 9:56 nesta manhã, 15 graus a temperatura, manhã de domingão, último domingo do mês 6, dia 28 de junho. Está voltando ele, o nosso gaúcho verdadeiro. A beldade ficou tudo com a Gisele Bündchen, mas o assamento de carne e as guloseimas aí ficou com Carlos Moraes, que está voltando de Três Barras. Fala, Carlos Moraes.
1: Maravilha, meu amigo Heronildo de Oliveira, retornamos aqui das Três Barras ao vivo, hoje grande festa de São João Batista, padroeiro aqui da comunidade. Vamos conversar aqui com o Rogerinho, que é festeiro, mas é também o leiloeiro, e vai falar para nós aí, parece que já saiu até alguns leilão, tem mais alguns leilão ainda para sair. Esse é o tio do Kaique. Fala, meu amigo Rogerinho, bom dia.
2: Bom dia, pessoal. Primeiramente, eu queria convidar todo mundo para vir na nossa festa aí, que tem muita carne na churrasqueira. Pessoal, tudo vem comer uma carne boa com nós. Nós vamos em toda a festa por aí também. E depois de meio-dia, vamos ter um leilão muito bonito aí, uma ovelha muito grande que o seu Gentil Beca doou, o seu Lúcio Tomazelli e o Alex doaram duas. Já fizemos um leilão bonito ontem de uma. Tem mais uns dois boi para nós leiloar. Vai ser uma festa da maior. A cavalgada foi muito grande. Nós queríamos agradecer aos cavaleiros tudo que vieram. Muito bonita até agora. Uma festa mesmo. Nós queremos fechar ela com chave de ouro hoje.
1: Tá certo. Então, hoje à tarde tem leilão. Só para lembrar, ontem tivemos a cavalgada, que passou de 230 participantes aí, cavaleiros. E também teve o pessoal que participou da trilha também, com mais de 90 motos participando também da trilha. Então, a festa aqui das Três Barras com certeza vai ser um grande sucesso, né, Rogério?
2: Vai ser. Sempre foi um lugar bom pro pessoal vir, a estrada tá boa, pode vir todo mundo, nós vamos receber todo mundo de coração. Estamos esperando todo mundo.
1: Tá certo, Rogério, vamos conversar aqui. Edevânio, isso? Edevânio. É, Edevânio. Edevânio também tá aí, ele que faz parte também da equipe de assadores aí, preparando o churrasco. E a costela tá buena, barbaridade, como diz, como eu sempre digo, tá de fundamento, né, meu amigo Edevânio? Bom dia.
3: Bom dia, bom dia. Cara, primeiro de tudo, agradecer a Rádio Sintonia, que é a grande audiência aqui da nossa região, né? Hoje todo mundo só fala e ouve a Sintonia aqui, assim, né? Então, depois, o Carlos Moraes, eu já trabalho aqui de voluntário nessa comunidade de assador de carne há uns 35 anos. E não posso...
1: Só 35 anos de assador? Bárbaro, né?
3: Só não posso dizer a minha idade, quanto tempo eu já ajudo, né? 50 anos eu já ajudo.
1: Tá certo.
3: E agora eu quero convidar o povo em geral para vir aqui assim nas Três Barras. De novo aqui, esperamos casa cheia. Já deu 2 dias de casa cheia. Mas começar bem a festa, a gente tem que começar com a celebração. 10 horas eu tô convidando o pessoal para vir pra missa. Vamos rezar na missa e depois nós temos um bom churrasco aqui assim para oferecer pro pessoal. E tem mais também o Frei Claudino Gils, lá

0: de São Paulo que tá hoje, que é a nossa da terra natal aqui, o Frei, e essa hora um abraço, Frei, uma hora dessa você tá ali.
1: Tá certo, o pessoal agora começou a missa agora também, né? Depois da missa o pessoal vem pra cá. E aqui como é que funciona? O pessoal vem aqui, escolhe o churrasco e daí tem dois papelzinhos, rasga um ali, depois vem e retira.
0: Isso, aqui assim o pessoal pode entrar todo mundo aqui na churrasqueira, olhar a sua carne. Tem aqui, Carlos Moraes, ó, tem esse papelzinho aqui, é o mesmo número, ó. Uhum. 0101. Então a gente destaca aqui, ó, 150 pila. Daí destaca, vai ali, paga, depois vem com a carimbadinha e a gente entrega o churrasco da pessoa. Pode comer o que o cara quiser, temos de todos os gostos de carne aqui.
1: Maravilha, mas aqui o meu amigo...
2: Elton.
1: É, a correria tá grande, desde quando que tu tá direto aí trabalhando?
2: Nós já pegamos na segunda de tarde aqui, faxina e na terça já organizando, quarta começou a padaria, na quarta tivemos um carreteiro bom aí, com filé, pastel, e o pessoal pode vir. Na sexta-feira já fizemos sopão, já foi um sucesso ontem, então foi um estouro de bom, cavalgada boa, atriz de motoqueiro, 100%, mais de 500 almoços aí, ó. E hoje o pessoal pode vir, cara, que vai ter comida e bebida, banda elite, vai ter leilão, vai ter queima da fogueira, vai ter tanta coisa boa ainda hoje.
1: Oh, maravilha, e pro pessoal, além do churrasco de costela aqui, o que mais tem de carne?
2: Ah, nós só temos coisa boa, né? Nós temos alcatra, nós temos coxão mole, nós temos contra filé, uhum. Nós temos carne de minha de porco, pra quem quer, tem galinha assada, e essas mulheres na cozinha estão, como se diz o português, estão dando cor, fazendo comida boa lá também.
1: Ah, que coisa boa. Então, vamos reforçar o convite pro pessoal que tá em casa, ainda não tá indeciso, para que venha para cá, né? As estradas estão tudo maravilhosas, o pessoal pode chegar aqui, tá tudo com empedrado aqui, né? Calçado, o pessoal não vai nem sujar os pezinhos, né?
2: Não suja, né? A gente sempre tem que agradecer a prefeitura, né? Sempre já, a semana inteira já deu uma assistência aí para nós, como o Moraes disse, o enrodo salão tá bonito, pode vir, não tá chovendo, não tá frio, só pode vir que não vai se arrepender, não.
1: Tá certo, muito bem. Tem mais alguém aqui pra dar uma conversada aqui, antes de nós passar lá pro estúdio? Seu Oswaldino, o senhor é responsável também aqui na churrasqueira?
3: Sou voluntário, bom dia pro pessoal que tá em casa, né? Reforçando o convite todo mundo, pra o pessoal vir almoçar com nós aí, temos carne boa, carne temperada, carne padrão, a carne é do Frigorífico Perimbó, carne excelente qualidade, e toma aí para abraçar o povo que chega aí. Muito obrigado aí pela Rádio Sintonia, divulgando o nosso trabalho aí, só temos a agradecer também a todo mundo aí que vem na festa e compartilhar com nós aí.
1: Falou, seu Oswaldino, muito obrigado então aí pelas suas considerações, e nós voltamos lá pros estúdios com o Eronildo Oliveira, e daqui a pouco a gente volta diretamente aqui das Três Barras para a gente conversar aí com as mulheres lá na cozinha.
4: Beleza, meu amigo Carlos Moraes e também o Kaique, o Gaiteiro, que estão lá em Três Barras. Grande abraço aí pro Edevânio Xavier. Grande Edevânio! É o pessoal lá que tá trabalhando pra festa ser um sucesso, a festa de São João Batista lá de Três Barras. São 10:02, chegando pra cantar agora André Barreto e banda Casa 66. Bom dia pra você!

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1: São 10:06 deste domingão, dia 28. 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
2: 10 horas e 8 minutos. Um bom dia para você ligado conosco aqui na Sintonia Bandinhas em Sintonia neste domingão, dia 28 de junho de 2026. 15 graus a temperatura neste dia, tá meio lusco-fusco aí. O dia aí é aquela cara de chuva. 10 horas e 8 minutos e nós voltamos, retornamos lá para a Embuia, onde está Erlon Carlos e o nosso companheiro, o Giancarlo Souza. Eu chamei, vou chamar e vocês vão voltar, Erlon Carlos. Fala, meu jovem.
3: Então, chamou, Heloildo. Voltamos. Isso aí, diretamente aqui da festa de Vista Alegre, Embuia, capela Nossa Senhora do Perpétuo Socorro, aqui é a festa de São João, certo? Estamos aqui na cozinha para falar com as mulheres que estão aqui agarradas desde madrugada, desde cedinho, trabalhando, já tudo bem adiantado. Bom dia, teu nome,
4: abençoado? Bom dia, meu nome é Zelete, mas tu eles conhecem por Nena.
3: A dona Nena, Nena, claro, não é um apelido mais fácil lembrar.
4: Mais fácil, bem isso mesmo, é.
3: E aí, Nena, como é que estão as coisas aí, bem encaminhada?
4: Tá tudo bem encaminhado, graças a Deus, tá tudo sobre controle, como diz outro.
3: Você é CPC, festeira?
4: CPC.
3: São mais 3 anos? Mais 2 anos?
4: Mais 2 anos.
3: É. Então essa é a primeira festa e tem mais...
4: Mais 2. Mais 4, né?
3: Mais 4, né? Porque a comunidade aqui faz 2 festas por ano.
4: 2 festas por ano.
3: Então você já estava aqui em janeiro?
4: Tava em janeiro.
3: E foi um festão, né?
4: Foi um festão, e graças hoje, a Deus, Deus. E é dessa nós esperamos que seja também.
3: Pelo menos que se repita janeiro, né?
4: Que se repita janeiro.
3: A previsão até falava em chuva e tal, já tá tranquilo, pelo menos até agora, a gente olha, se chover pode ser mais pra tarde, não vai atrapalhar o almoço.

0: aqui, se bem que vocês também estão com uma estrutura boa, inclusive com tendas aqui na frente, né?
1: Sim, tem tendas e asfalto tudo aqui, né? Por vinte, é. Onde que vinta e tem asfalto por tudo, daí não, a chuva não impede, não, né? Pra chegar aqui.
0: Não tem estrada ruim pra chegar aqui, essa é uma vantagem aqui da comunidade Vista Alegre. Fala pra gente aí o que é que vocês estão preparando.
1: Então. Tá preparando salada, né? Maionese, aipim, batata aipo, arroz, galinha e as carnes lá na churrasqueira.
0: Muito bom, aqui tem batata aipo. Batata aipo, uns falam batata salsa.
1: Bem isso mesmo, mas eu conheço por batata aipo.
0: Batata aipo é uma delícia, é uma iguaria que tem aqui na comunidade.
1: É.
0: Ela faz o convite então pra galera que tá ouvindo o Bandinhas aqui.
1: É, a gente convida as comunidades e, né, vizinha, o pessoal da nossa comunidade pra participar da nossa festa hoje aqui, né?
0: Isso.
1: Festa de São João.
0: Experimentar a comida de vocês que está sendo feita, inclusive no fogão a lenha.
1: Com certeza, é isso mesmo.
0: O aipinzinho cozinhou bem, tá bom?
1: Tá cozinhando ainda.
0: Aí. É bom. Aí vai aquele molinho de carne moída?
1: Vai, carne moída no aipim, no arroz, na batata aipo.
0: É tudo de bom, então. Tudo de bom. Bom trabalho pra você.
1: Obrigada.
0: Valeu, tudo certo. Essa aqui é a primeira ministra? a primeira dama aqui. Teu esposo é o presidente?
2: Sim.
0: E aí, o menino aqui é falador. Como é que é o nome do teu piá?
2: É o Arthur Rossi.
0: O Arthur, cara. Tudo bem, Arthur?
3: Aham.
0: Ele fala pra caramba, né? Então tá, e a expectativa, vocês que, claro, estão na coordenação, vamos dizer assim, mas se não tivesse todo esse pessoal aqui, nada acontecia, né?
2: Sim, a gente tem que agradecer a nossa equipe, que é parceira, agradecer o pessoal que são voluntários, que vem ajudar também, a gente agradece todo mundo, que é sempre a gente precisa, né? Então a gente agradece a todo mundo, que são todo ele parceiro, né? Todo ele unido.
0: Bota a mão na massa e tem
2: bota
0: que ajudar.
2: Bota a mão na massa pra ajudar.
0: Tem CPC, tem voluntários, tem festeiros, tem tudo junto.
2: Sim, tem os noveneiros que ajudaram na fogueira, tem o pessoal que ajudou nós nos bolos, nos enrolados fazer, tem a equipe toda parceira.
0: Muito bom, enrolado tá eu e o Osmar. O banco nós estamos enrolados, mas esse vocês não desenrolam. Mas quem quiser comprar produto de padaria, coisinha fresquinha, tem aí também, né?
2: Coisa tem, boa. Tem sim, tem bolo, tem enrolado, tem pão, tem aipim, tem arroz, tem carne moída, tem a carne assada, as galinhas.
0: Eu duvido que não tem maionese.
2: Tem maionese, com tempero e sem tempero.
0: Bom demais, então. Obrigado, boa festa.
2: Nós que agradecemos.
0: Show de bola. Alguém mais quer dar um alôzinho pra fechar aqui? A senhora lá quer mandar um alô? Então vem. Não? Fechou? Tô quer mandar um alôzinho? Não? Não? Não mesmo?
4: Alô, alô.
1: A dona Lourdes aqui ajuda
0: a dona Lourdes tá sempre agarrada aqui, né, dona Lourdes?
4: É, eu sou voluntária aqui.
0: Voluntária. Que bom, abençoado. Deus abençoe a senhora, muita saúde, muitos anos de vida e que possa ajudar sempre.
4: Sim.
0: Tá bom? A senhora mora aqui na comunidade?
4: Eu moro, mais na Embuia, na Balada do Progresso.
0: Mas vem pra cá sempre ajudar. Então tá joia, gente. Obrigado, hein? E tu, teu nome?
5: Meu nome é Camille.
0: Camille também voluntária, não?
5: Não, eu sou do CPC.
0: CPC, então tá joia. Obrigado, bom trabalho. Tá
5: obrigada,
0: bom,
5: obrigada.
0: Um abração.
5: E vamos reforçar de novo o convite.
0: Convite.
5: Pessoal, tá frio, a gente sabe, mas vem aí que nós estamos esperando todos vocês.
0: Muito bom, tem comida boa, muita salada e tem o homem galinha. Que vira galinha.
6: Isso.
0: Tá, como é que tá o nosso tempo aí já?
6: Pode ir
0: de boa? Então vamos saber com ele aqui quantas galinhas, deram um tiro aqui, rapaz. Quantas galinhas tá assando aí, meu querido? Teu nome, bom dia.
6: Cleiton, bom dia.
0: Quantas galinhas?
6: 120 galinhas.
0: 120, aqui é a verdadeira televisão de cachorro, né?
6: É, tá.
0: O cachorro senta aqui e fica vendo ela girando, facilitou mais a vida do assador com esses fornos modernos, né?
6: Ah, facilitou bastante e fora a qualidade, né? Que a gente entrega, fica bem diferente, né?
0: Fica assada por completo. É, e que hora tu começou a assar?
6: Eu asso tranquilo, comecei 6:30, asso bem de boa.
0: Não precisa estar 5 horas da madrugada,
6: né? Tranquilo.
0: Bota
6: devagarinho aí.
0: A partir de que horas tu acha que tu vai ter galinha já pra servir?
6: Já tem, se quiser, já tem galinha já.
0: Já tem galinha. Aí sim, hein? Aí, boa, Dauri. Então.
7: Bem assadinha.
0: Então venha pra festa adquirir a sua galinha assada. Galinha tamanho bonita, isso aí, né? Recheadinha,
6: com a qualidade da Atalanta que serve pra gente pegar.
0: Isso, né? Que serve aqui pra toda a região. É. Então tá, meu querido, bom trabalho pra ti.
6: Obrigado,
0: valeu, irmão.
6: Também.
0: Valeu, né, Jean? Podemos voltar, Jean?
8: Podemos voltar.
0: Então voltamos.
8: Daqui a pouco a gente volta com mais informações.
0: Mais informações. Mais que barbaridade, Jean. Daqui diretamente da festa.
7: Vista Alegre.
0: De Vista Alegre. Lembrando, tem Tchê Farrapos hoje na Super Tarde Dançante.

0: Você é convidado, vem pra cá. Até já, Ironildo.
1: Até já, minha dupla dinâmica. Daqui a pouco vocês voltam lá de Vista Alegre, em Buia. Galera que está em festa neste dia 28 de junho, domingo, o último domingo do mês 6. Daqui a pouco o Erlon e também o Jean Carlos Souza estarão voltando. Queremos agradecer a audiência e desejar um bom dia para a galera que está curtindo em Bandinhas em sintonia neste domingão. A tia Rose, alô, tia Rose. Tia Rose Schitz. Manda um abraço pra vizinhança. Alô, dona Roseli, seu Arno, também tão ligadinho aqui na sintonia. Ainda também um bom dia, galera lá em Rio do Sul, também ligado conosco aqui, ouvindo a sintonia. Pela Alexia, grande abraço aí. O Calil Souza, alô, Calil, meu querido. Grande abraço, meu queridão. Tá sempre ligado conosco, ouvindo a programação da sintonia. Nós agradecemos lá em Rio do Sul, ouvindo a programação da sintonia. Também a Elizabeth Belchuambach, lá do Rio do Norte para o Mundo, está homenageando as cunhadas, a Ivanilda Schroeder, de aniversário hoje, e também a Erenita Schwambach, de aniversário hoje. Parabéns, sucesso, saúde, felicidade, vida longa para os aniversariantes de hoje, dia 28. Mereço mais carinho, diz a música. E eu não posso reclamar, né, dona Gláucia Lichtenfels Oliveira, vice-campeã do campeonato lá em Ribeirão Matilha, Atlanta, 10:15. Pouco nós voltamos para as três barras com o gaúcho. Não é o da fronteira, mas é o da sintonia. E o Kaique, o gaiteiro, 10:16.

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8: São 10 horas e 22 minutos, 15 graus a temperatura, voltando lá para as Três Barras, onde está o nosso companheiro, o Carlos Moraes, e também o Kaique Vieira, já tomaram aquele café lá, coiseloso, rapaziada aí, voltando com você, Carlos Moraes, meu queridão.
9: Ela foi arrumada.
10: Maravilha, maravilha, meu amigo Eronildo de Oliveira. Nós estamos retornando aqui diretamente da cozinha, para trazer aqui a mulherada, tão com a mão na massa, tão trabalhando muito. Quero falar primeiro com o pessoal aqui, sobre a padaria. Vamos falar primeiro sobre a padaria. O que ainda temos aí para venda aqui na padaria? Bom dia, como é que é seu nome?
11: Bom dia, eu sou a Joelma, sou ministra e voluntária aqui na comunidade.
10: Joelma, me diz uma coisa, o que temos ainda da padaria para o pessoal ainda aproveitar aí?
11: Nós temos o bolo de manteiga, o bolo de aipim, o pão de trança, Santa Fé e pão de milho.
10: E pão de milho, pessoal, pode vir aí que ainda tem bastante.
11: Sim, pode vir, foi tudo fresquinho, feito fresco no dia de ontem, nada de dias anteriores, que ontem a gente teve a cavalgada, foi o sucesso que a gente tinha feito na padaria, foi vendido tudo ontem, então tudo que temos para vender hoje aqui na padaria é fresquinho do dia de ontem.
10: Então o trabalho da mulherada foi grande aí pra dar conta aí, porque tem muito ainda, né?
11: Com certeza, nós temos uma equipe muito boa de mulheres e voluntárias aqui, a nossa equipe de CPC, festeiras, né? E as voluntárias temos aqui, temos uma cozinheira também, responsável pela cozinha, e todo mundo pegou junto, pegou unido, para deixar tudo, no, tudo feitinho, fresquinho no dia de ontem, para hoje poder acolher e servir o nosso povo.
10: Tá certo. E agora vamos falar das saladas. O que que temos de salada para hoje, para o almoço? O pessoal compra o churrasco e daí vem aqui e pega as porções, é isso, né?
11: Isso. É o tradicional almoço de festa, né? Compra a carne, a sua escolha, né? Tem o churrasco.

0: churrasco lá na churrasqueira, tem a galinha recheada, temos a maionese, o macarrão caseiro, o aipim, o arroz, a farofa, o molho em cima dos pratos quentes, né? E a nossa salada, né? Que é repolho, chuchu, cenoura, tomate e pepino.
1: Tá certo. E quantas galinhas estão sendo preparadas aqui pro pessoal que... Vamos ver, vamos conversar aqui com o pessoal da... Quem é que é responsável pelas galinhas aqui? A senhora, bom dia, como é que é seu nome?
2: Bom dia, meu nome é Jainilda. Responsável pelas galinhas, a Silvana, mas ela correu quando viu o microfone, tá?
1: Acha que o microfone morde, mas não morde, não. Quantas galinhas, sabe quantas galinhas estão sendo assadas ali?
2: 80 galinhas estão sendo assadas aqui no forno hoje. Uhum. Pessoal aí da região, pode, aqui vai ter comida, nós estamos fazendo comida para mais de 1000 pessoas.
1: Tá. Galinha recheada, né?
2: É, a galinha recheada.
1: Oh, maravilha, então o pessoal pode vir para cá e comida não vai faltar.
2: Com certeza. Três Barras nunca faltou comida, não é esse ano que vai faltar. A gente tá sempre preparado e a equipe é muito boa. Tem mais de 20 mulheres aqui dentro trabalhando e é só alegria.
1: Mas olha só, e todas pegam junto. Só não pegam junto na hora de falar, né? Tem umas que correm do microfone.
3: É bonito, outras não falam tão bem, né?
1: Seu nome como
3: é? É Ana Machado.
1: Aninha Machado. E ó, rolando
3: pro repolho, né? É de terça.
1: Terça.
3: Bolo, pão. De tudo.
1: Oh, coisa boa, mais uma rala do repolho. Como é que é seu nome?
3: Nilva.
1: Nilva. Convida esse povo que tá em casa para vir para cá, Nilva.
4: Vem, pessoal, vem para as Três Barras. Temos bastante comida para todos que quiser vir, pode vir que vai ter comida à vontade.
1: À vontade. E você também quer falar um pouquinho, fazer o convite pro pessoal? Depois, como é que é seu nome?
5: Rosângela. Reforçando todo mundo que quer vir, aproveitar a festa, chega aí.
1: Tá certo. Kaique, reforça o convite, Kaique.
6: É isso aí, né? A gente já viu que tá um festão aqui, né? A carne tá boa, que a gente já provou lá na churrasqueira, né? Eu já queria ficar por lá, né? Mas não deixaram.
1: Tá certo, daí esse é o nosso gaiteiro dos pampa aqui, o Kaique, agradecendo. Tem mais alguém que quer falar um pouquinho aqui? Faz o convite, faz o convite. Pessoal que tá em casa, como é que é o seu nome?
7: Meu nome é Santuza.
1: Convida o pessoal que tá em casa, então.
7: Então, Pupo. A gente convida de coração, né, em nome da comunidade de Três Barras, que venham almoçar conosco, estamos esperando, temos uma farta padaria e almoço também, filé e carne, galinha assada, venham participar com a gente na nossa festa.
1: E o pessoal não quer falar, mas fala bonito, né?
8: A festeira,
1: como é que é seu nome?
8: É, Lucinei Constante.
1: A Lucinei Constante, essa é a nossa ouvinte, a nossa fã lá da Rádio Sintonia. Né? Sempre participa, já ganhou muitos prêmios da rádio, né?
8: Sim, bastante.
1: E então eu reforço o convite aqui, ó. É a filha do meu vizinho lá, do seu Francisco, né? E da dona Maria Goretti.
8: Até quero mandar um beijo pra eles também, pros meus irmãos tudo. Quero convidar toda a comunidade, toda a redondeza aí pra vir participar da nossa festa hoje.
1: Tá certo, valeu! Muito bem, Ironildo de Oliveira, nós vamos retornando aí para os estúdios. Daqui a pouco nós vamos falar com o pessoal da Copa para ver a cerveja que nós temos aí, bebidas que não vai faltar também. Eu quero falar também com o pessoal da Banda Elite, né? Que também tá por aí. Tem um senhor de 94 anos de idade, que é um dos mais antigos da paróquia aqui, que eu acredito que agora ele tá na missa, mas depois que ele retornar, nós vamos conversar com ele para ele contar um pouco da história aqui das Três Barras. Tá certo, Ironildo de Oliveira? É contigo, meu querido.
9: Beleza, então, meu amigo Carlos Moraes. Daqui a pouco vocês voltam aí. O Kaique. Kaique tá falando uma barbaridade. Kaique, nova fase. Ei, garotinho. Que uma mulher não faz na vida do homem, né? 10:28, 15 graus a temperatura. Você ligado conosco aí. O dia vejo pelo meu retrovisor aqui que tá embaçado esse dia, assim, tá naquele chove não molha, né? E daqui a pouco voltaremos lá pra Vista Alegre, em Buia, onde estão Erlon Carlos e também o nosso companheiro, o Jean Carlos Souza, nesta manhã de domingão. E mandando um abraço aí pro meu amigo, o Mário da Rosa, ele bigodão lá de Campestre, Vidal Ramos, tá mandando aí pra todos os amigos. Bom dia também pra Josiane da Altruz Capistrano, também ligadinha conosco lá em Campestre, Vidal Ramos, ouvindo aqui a programação da Sintonia. Alô, dona Maria Deixerim, grande abraço pra senhora, minha amiga Miriam, o Álvaro e o Davi. Falando em Davi, ontem o Flamengo e Vasco jogaram lá no Rio de Janeiro, no Sub-15, Campeonato Carioca, e o Vasco ganhou do Flamengo. Na verdade, ele não ganhou, mas ele havia ganhado a primeira partida de 2-1 na Gávea, e ontem lá em São Januário.

empatou em 1-1 e o Vasco então vai decidir o título no sub-15 carioca, Vasco e Fluminense. Por isso que eu estou falando, por causa do Davi, Davi, grande Davi. Na última quarta-feira, quando tivemos no esquenta lá no CT, inclusive a minha amiga Simone estava conversando com o Juliano e o Davi numa chamada de vídeo, eu já interrompi, já mandei, o Juliano disse que ia dar 4-1 naquele dia para o Brasil, né? E o Davi 2-1. E ontem então o Vasco 1, Flamengo 1, e o Vasco e Fluminense vão decidir o Campeonato Carioca no Sub-15. 10h29, Grupo Gurizada com a participação da banda Elite, que vai estar lá nas Três Barras, já foi falado aí pelo nosso companheiro Carlos Moraes, também o Kaique canta, Grupo Gurizada.

10h33. 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
0: São 10 horas e 35 minutos. Bandinhas em Sintonia. Hoje, direto lá de Vista Alegre, em Buia, e o Erlon Carlos está voltando, retornando, juntamente com o Jean Carlos Souza. Fala, Erlon Carlos.
2: Então, tá certo, Eronildo. Voltamos. E agora a gente vai conversar aqui sobre produtos de padaria, certo? Ela só deu um blablazinho bem rápido no bloco anterior ali da cozinha, mas ela ajuda em tudo. Todo local, a nossa querida
3: Camille.
2: A Camille está, tá envolvida.
3: Nós aqui somos Severino. É, a gente faz de tudo um pouco.
2: De tudo um pouco, né? Camille, e aqui na padaria, movimento bom, pessoal chegando desde quinta, desde sexta, né?
3: As produção de padaria começou na sexta.
2: Na sexta-feira.
3: De manhã. Uhum.
2: Já para vender já na sexta, inclusive levaram lá pra rádio pra gente, né? Pra gente experimentar lá um bolo, pão, enfim, tava uma delícia. E aqui ainda tem muita coisa para vender?
3: Ah, sim.
2: Tá na reta final, tem bastante, como é que tá? Produção
3: sim.
2: Parou já?
3: Parou, parou. A produção de padaria parou. Mas a gente vendeu muito bem. Na sexta saiu muito, que daí foi feito na sexta de noite, foi feito pinhão, quentão, porco no tacho, saiu muito bolo já. Uhum. E sábado a gente fez bastante, fizemos enrolado, né? O bolo a gente faz na sexta, enrolado e pão no sábado. Tá. Mas já foi encerrado daí a parte, mas tem muito, tem...
2: Tem é o bolo, tem bolo enfeitado e pra quem não gosta de enfeite, né?
3: Isso, isso, tem, a gente sempre deixa uns, porque bom, tem gente que não gosta de
2: fazer uma foto
3: enfeitado,
2: aqui.
3: Né?
2: Bem na fita. Ali, então... E aí tem o bolo, é bolo, qual é o recheio? Não é recheado, mas qual é o, a
3: o
2: massa?
3: O bolo é de manteiga.
2: É de manteiga.
3: Uhum.
2: Manteiga mesmo.
3: Manteiga
2: tá.
3: Da boa.
2: Da boa.
3: Da amarelinha.
2: Da amarelinha. Aí aqui você falou dos rocamboles, os enrolados,
3: sim,
2: né? O chão de rocambole, o chão de enrolado, enfim, qual é o sabor que tem?
3: O enrolado nós temos de coco e amendoim, creme e chocolate.
2: Meu, que delícia demais. E os pães aqui, pensa no pão grande.
3: Grande, grande, ficou
2: cê
3: bom. Vocês
2: capricharam no, na, da massa, né?
3: Sim, sim, a gente sempre faz pra dar tudo certo, pra ficar bom, né?
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3: até
2: safra.
3: Pra safra, pra congelar. Uhum.
2: Isso. E aí assim, você põe no freezer lá na geladeira, congela, se quiser, pode congelar até fatiadinho, qualquer coisa, só põe no micro-ondas, rapidinho, parece que esqueceu do forno, né?
3: Sim, sim. Não, ele fica, fica fresco.
2: Muito bom. E tem mais aqui, além do, dos produtos de padaria, vocês já colocaram aqui na frente também os pratinhos que vocês já estão colocando nos, nos vasilhames aqui para servir rápido daí, né?
3: Sim, sim. Nós já estamos deixando tudo adiantado, né? A maionese, a salada. E já estamos preparando os pratos quentes também. Estamos preparando já o arroz com carne moída. Já vamos pro aipim e a batata aipim.
2: O aipim e a batata aipim. Tem farofa também?
3: Farofa também, aham. Tem pipoca também, né? Que agora é a tradição do junino, né? Festa junina aí. A gente fez uma pipoca aí fresquinha também.
2: Já que estamos na... Hoje é a comemoração da festa de São João.
3: Isso,
2: né?
3: São João, aham.
2: A padroeira aqui é o...
3: É Perpétuo Socorro.
2: Perpétuo Socorro, né? Uhum. Muito bom. Então, reforço o convite. A galera que tá ligada, acompanhando do nosso programa, Bandinhas em Sintonia, que é sucesso aos domingos em toda a região. Fala assim, para chegar aqui na comunidade de vocês, a forma mais rápida para chegar. Caminho. Aqui pela SC350.
3: Isso. Hã? Sim, sim. Aqui é tudo asfaltado, né? Até na frente do salão é tudo asfaltadinho, é bem tranquilo. E a gente tá aqui para reforçar o convite, né? É bastante dia de serviço e a gente quer um resultado bom, né? Então, passando aí para reforçar o convite, pessoal, vem aí, garantiu a carne, né, que tá aí assando e a comida a gente tá bem preparado. Então, eu acredito que vai dar tranquilo aí o almoço e vai ser um sucesso que nem na de janeiro.
2: Isso aí, janeiro já foi um grande festerê. Você, teu nome completo?
3: Meu nome é Camille Steinhauser-Heitz.
2: Steinhauser-Heitz. Teu marido faz o que aqui na festa?
3: Meu marido tá na bebida.
2: Ah, tá no álcool, bebendo alcoólatra, né? Ele tá na bebida e pensa o quê? Que ele bebe? Não, ele tá trabalhando.
3: Ah, sim, cada um tem que fazer o que gosta mais, né? Então, ele foi pra bebida, ele tá na bebida.
2: Então, tu faz parte do
3: CPC, eu sou do CPC. Uhum.
2: Então, você sabe que tens mais 4 festas pela frente.
3: Mais 4 pela frente. Passamos já 2

0: Estamos passando a segunda, né? E temos mais quatro pela frente. Mas nós estamos cada vez mais preparados.
1: Mais preparados, né? Sim. Cada festa, nova festa, uma experiência mais,
0: sim,
1: né?
0: Sim. Tá sendo um sucesso essa festa também.
1: Maravilha, querida. Obrigado, tá? Valeu. Bom trabalho pra você. É isso aí, Eronildo de Oliveira, muito bem. Os meninos aqui, só pegar uma palavrinha dele. Agora tem o nome completo. Fala, querida.
2: Arthur Rossi.
1: Tu quer mandar um abraço pra quem, Arthur?
2: Pra todo mundo.
1: Que a última vez que tu falou, tu só disse... E agora tu fala um pouquinho, pra quem que tu quer mandar um alô?
2: Pra todo mundo.
1: Pra todo mundo, convida o pessoal pra vir pra festa então. Diz todo mundo aqui em Vista Alegre.
2: Todo mundo aqui em Vista Alegre.
1: Olha aí, aqui, que menino mais comunicativo, rapaz. Muito bom. E vocês, também querem falar, não? É? Como é que é teu nome?
3: Davi Alaimai.
1: E aí, pra quem tu quer mandar aquele abraço, meu querido?
3: Pra festa toda.
1: Pra toda a festa. E você?
4: Meu nome é Felipe Alaimai.
1: Isso, quer mandar um abraço pra quem? Quem é essa moça?
4: A Maiara.
1: E ela é o que, tua?
4: Irmã.
1: Tua irmã, e esse é teu cunhado?
4: O Eric da Silva.
1: Muito bom, então. Obrigado aí, boa festa pra vocês, tá? Um abração. Isso aí, Janzinho, voltamos diretamente... voltamos pra rua João Esteves, daqui a pouco voltamos aqui, voltamos pra lá e viemos pra cá, é um tal de ir e vir, né?
5: É exatamente, vai e volta, mas
1: vai,
5: é bom.
1: É bom demais. Vai daí, Eronildo de Oliveira, a gente volta daqui a pouquinho pra mais entrevistas, pra mais informação aqui de Vista Alegre, até já.
6: Até já, meu nobre companheiro, grande Erlon Carlos, daqui a pouco a galera volta direto lá de Vista Alegre, em Buia, nesta manhã de domingão. É, galera aí já vai agitar daqui a pouco. Também daqui a pouco volta direto lá de Três Barras o Carlos Moraes. Antes nós vamos trazer aí o Flávio Dalcin, Banda Ouro, o pintor, a todos os pintores aí que estão hoje descansando. Alguns estão fazendo umas horas extra aí, trabalhando e ouvindo a sintonia. Gratidão pela audiência. Viva os pintores! Canta aí.

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1: São 10 horas e 44 minutos desta manhã de domingão, hoje dia 28 de junho de 2026. Vamos para Três Barras, onde está o nosso companheiro, o Carlos Moraes, já que ele

Hora para aquelas bandas de três barras e hoje tem festa de São João Batista, que foi na última quarta-feira, aniversário do meu amigo Dudu, lá do Coqueiral para o Mundo. Alô, Dudu, parabéns para tu. Alô, Carlos Moraes, retornando, voltando, meu queridão.

0: é do sítio Caminhos das Orquídeas e está aqui expondo, né, as suas orquídeas. Bom dia, Jonesley.
1: Bom dia, bom dia, bom dia, Ituporanga, bom dia, Três Chapadão, moro no Chapadão Três Barras. Bom dia, Três Barras também. Estamos aqui com as orquídeas, estão com as lindezas aqui.
0: Hoje. Tá certo, tava olhando aqui, cada uma mais linda que a outra. Dá muito trabalho para cuidar um orquidário, né? É orquidário, né? O certo. É, dá muito trabalho?
1: Dá um servicinho, mas é um servicinho gostoso.
0: Tu falou que começou assim, tipo uma coleção, uma brincadeira, e hoje tá com um orquidário.
1: Hoje tô com um orquidário.
0: Aonde que fica?
1: Chapadão Três Barras.
0: No Chapadão Três Barras, então, mais ou menos, aproximadamente, quantas espécies são aquelas uma diferente da outra? Quantas espécies, mais ou menos, tu tem hoje lá?
1: 3.000. Uns 3.000 espécies.
0: 3.000 espécies? Tô vendo, olha, é orquídea pra mais de metro, como né?
1: E daí, quantia de flor assim, dá uns 50 mil pé, por aí.
0: 50 mil pé, mas só de espécies diferentes uma da outra, mais de 3 mil.
1: É, mais de 3 mil.
0: Nossa, aliás, a orquídea eu acho que é uma das plantas que mais tem espécies diferentes, né?
1: É, eles vão fazendo cruzamento, né? Vão fazendo um cruzamento e daí sai uma diferente da outra. Daí, onde que dá a espécie, né?
0: Isso tem que cuidar também na água, ela não gosta muito de água, né?
1: Ela não gosta muito de água. Mas ela adora a água, mas tem que...
0: Na medida certa.
1: Na medida certa, não de mais nem de menos.
0: Tá certo, então se alguém, que o pessoal que tá em casa nos ouvindo aí, e chegar aqui também, quiser, tem pra pessoal comprar orquídeas hoje então aqui, né?
1: Temos pra todo gosto, todo tipo.
0: Tá certo, obrigado meu amigo Jonesley, e sucesso aí nas tuas vendas.
1: Obrigado. Tudo bom?
0: Maravilha, vou falar com o pessoal também aqui da Copa, viu? Nosso gaiteiro Kaique, para nós sabermos aí o que que temos, né? Temos de bebida, né? O que que vamos ter aí, termos de bebida. Com quem que eu falo aqui para falar um pouco sobre bebidas? Vamos lá? Quem? Vamos lá, vamos pessoal. Fala, sabe? Tu tá falando, tu tá dizendo que não sabe falar e tá falando pra mim que não sabe falar. Vamos lá, vamos conversar um pouquinho aqui. É, a gente quer saber aí as bebidas, né? É que eu tô atrás do balcão, senão eu já tinha colocado o microfone na boca de alguém pra falar aí. Vem aqui, ó, ô amigo aí, como é que é teu nome?
2: Bom dia, pessoal, tudo bem? Aqui é o Maurício.
0: Maurício, fala pra nós aí. 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
0: Tá certo, então, obrigado aí pelo pessoal da Copa. Então já falamos com o pessoal da Copa, já falamos também com o pessoal aí.
4: Tá trincando
0: a cervejinha, né? Já falamos também aí com o pessoal churrasqueira, né? E vamos, como é que é o teu nome?
5: Jardel Schmidt.
0: Mora aqui nas Três Barras?
5: Não, sou do Chapadão Lajeado.
0: Chapadão Lajeado veio aqui prestigiar a festa.
5: Sim, as familiares são daqui e a gente sempre, todo ano tá aqui junto.
0: Ah, certo, então reforça o convite pro pessoal que tá em casa ouvindo a Rádio Centuria.
5: Aí o pessoal quer vir aí, a carne ali tá muito bonita.
0: O cheirinho tá bom.
5: Tá bom, pode ir chegando aí que tá tudo tranquilo.
0: Tá certo, pouco bom, como diz o outro, né? Tá certo, então a gente... Daqui a pouco também vamos conversar aí com o pessoal da Banda Elite, que estão aí montando o palco, né? Para fazer aí a grande tarde dançante a partir das 15 horas hoje da tarde. Aí o pessoal pode chegar também

0: deve vir pro meu. O bom é você vir de manhã já. Já aproveita, fica por aí, né? E à tarde vai ter essa grande tarde dançante aí, indo noite adentro. É, no escurecer também vai ser acesa a fogueira. A fogueira está lá do outro lado do açude. É, vai ficar bonito lá depois que tiver acesa essa fogueira, porque vai dar aquele reflexo lá no dentro do açude, né? Uma fogueira aí que eu acredito que deve ter o quê aí? Uns 7, 8 metros de altura, né? É alta essa fogueira aí, rapaz. Quando acender essa fogueira vai ficar tudo muito lindo. Então venha pra cá, venha fazer a festa, venha comemorar a festa de São João Batista aqui nas Três Barras, Eronildo de Oliveira.
1: Beleza, meu amigo Carlos Moraes, daqui a pouco você volta, você retorna aqui na programação da Sintonia, ao lado do Kaique, o nosso gaiteiro. Bom dia pro Lorival Martendal, que tá ligadinho conosco e mandando para sua esposa Vera Lúcia e para toda a família. Ah, um grande abraço para o nosso amigo que tá ligadinho conosco lá em Alfredo Wagner, grande Lorival Martendal. São 10h51. Eu te amei, Banda VM. Bom dia pra você!

0: 54 minutos nesta manhã de domingão e nós retornamos lá para Vista Alegre, em Buia, onde está o Erlon Carlos e também o nosso companheiro, o Jean Carlos Souza. Erlon, com você.
1: É isso, Eronildo. Estamos de volta aqui diretamente da comunidade de Vista Alegre, em Buia. Bandinhas em sintonia aqui, ao lado do Jean Carlos, mais uma vez ao lado do presidente da festa, Alcione Rossi. Estamos aqui de novo agora para falar especificamente sobre

0: Sobre o leilão que vai ter aí, sobre esse bolão também desses animais na tarde de hoje, né, presidente?
1: Sim, depois do meio-dia, acabando o almoço aí, a gente tá organizando aí, vamos começar com os porquinhos, os leilão, daí vai, acho que é 19 porco que tem.
0: Olha só.
1: Daí vamos fazendo os porcos, vamos intercalando, vai ter umas ovelhas, 4 ovelhas, de vez em quando fizemos um leilãozinho de uma também.
0: E tem até um casal de ganso, né?
1: Esse é pra fechar daí os leilão, à tarde daí.
0: E o ganso, rapaz, o ganso numa propriedade, há quem diga que ele seja até melhor que um cachorro pra alertar, né?
1: Sim, nos açude, a turma gosta, né? De ter que ninguém chega sem fazer barulho.
0: O cara vai roubar peixe, se lasca, velho. O ganso bota a boca no trombone,
1: né? É por aí mesmo, ele avisa.
0: Então você que tá nos ouvindo aí, que gosta de participar de festas que tem esse arremate de animais, aqui eles têm, desde porcos, são porquinhos assim, pra engorda, né?
1: É, e todo leitãozinho de raça.
0: De raça.
1: Boa, cruzado, branco aí, com o Pietran, tudo leitão.
0: Olha, tem pedigree, né?
1: Tem, por aí.
0: E aqui tem, ali são ovelhinhas?
1: É, tem 4 ovelhas e 2 porcos maior um pouco, então ali uns 80, 90 quilos daí por aí.
0: Muito bom, e aí tem a vaca novilha que é o prêmio principal.
1: É, esse é o prêmio principal do bolão.
0: Do
1: daí.
0: Bolão, né?
1: É, esse é do bolão.
0: Paga R$20 e concorre, com R$20 concorre com um número.
1: É, um número. A novilha e 2 vale compra de R$500.
0: E isso vai na tômbola daí pra sortear? Como é que vocês
1: fazem? No númerozinho, chamamos a criança do meio da sala ali.
0: Joga o papel pra cima.
1: Sim,
0: e pega um.
1: Vai lá e pega e sai o ganhador.
0: Maravilha, então vem pra cá, é uma possibilidade de você almoçar muito bem e ainda, quem sabe, né, levar pra casa aí no arremate um porquinho, ou na sorte uma novilha ou um prêmio de dinheiro.
1: Inclusive, se alguém ganhar novilha e não quiser levar, já tem oferta que fica no pasto aqui, R$4.000.
0: R$4.000, não precisa, você que não tem um pasto, como diz, não quer levar, já tem comprador garantido.
1: Isso.
0: Ao senhor, você também quer agradecer as empresas que ajudaram a Sintonia vir aqui hoje, né? Que patrocinaram pro Bandinhas.
1: Isso, tivemos 3 parceiros para fazer possível a Sintonia estar aqui.
0: Quem
1: foi Imbuense, Casa e Construção, o Mercado Laurindo e Camilo Martins.
0: Muito bom, show de bola. Esse é Alcione Rossi, presidente do CPC. A gente volta ainda a conversar no bloco final para avaliação da festa. Beleza,
1: tá,
0: meu querido?
1: Beleza.
0: Um abraço, então. É isso, Herô. Eu volto já com mais informações aqui da Vista Alegre. Até já.
2: Até já, então, meu nobre companheiro, Erlon Carlos e também o Jean Carlos, que estão lá em Vista Alegre, em Buia. Daqui a pouco eles estarão voltando, retornando aqui na programação do Bandias em Sintonia. Hoje em dose dupla. Estamos lá em Vista Alegre, em Buia. Também estamos nas Três Barras, onde está o gaúcho, o nosso gaúcho da sintonia, o Carlos Moraes, e também o gaiteiro da sintonia, o Kaique Vieira. Daqui a pouco eles estarão voltando, retornando também aqui na programação da sintonia. Chegando para cantar aqui a Banda Real do Paraná, faltando 2 minutos para as 11 horas da manhã.

0: São 11 horas e um minuto nesta manhã de domingão. Uma utilidade pública. E antes do nosso amigo Carlos Moraes retornar, voltar, foi perdido um capacete vermelho com óculos de motocross verde ontem de Rio Bonito até as Três Barras. Se alguém encontrou, por gentileza e fineza, entrar em contato com a Caroline no 47 99 20 17 54 47 99 20 17 54. Então pode dar mandar informação para nós aqui na sintonia. Um capacete verde, vermelho com um óculos verde de motocross foi perdido. Voltando então com Carlos Moraes, que não tem um motocross, mas ele tem um cavalo. Cavalo gaúcho, mas ele não foi de a cavalo lá para as Três Barras. Carlos Moraes, com você, meu jovem, Três Barras aí. Um grande abraço pro povo daí.
1: Alô! Alô, meu amigo Eronildo de Oliveira, nós estamos retornando diretamente aqui das Três Barras da festa de São João Batista. E essa festa hoje vai ter nada mais, nada menos do que a banda Elite. Vamos conversar com o pessoal da banda Elite aqui. Como é que é seu nome?
2: Bom dia a todos os ouvintes da Rádio Sintonia. Meu nome é Diego.
1: Diego, tu faz o que na banda Elite? Tu faz parte do... Qual é o teu ramo aí na banda?
2: Eu sou batera.
1: Batera! Opa, estão falando com o batera aí, né? Então a banda Elite hoje vai animar a festança aí.
2: É isso aí, convidamos o pessoal de todo Tuporanga e região pra curtir hoje à tarde. Banda Elite ao vivo, cantando seus grandes sucessos, hein?
1: E a banda Elite tá num auge, né? O pessoal aí tá... A música depois do Sempre Sempre aí estourou e a banda Elite conhecida hoje em todo o Rio Grande do Sul, Paraná, Santa Catarina e outros estados também, né?
2: É isso aí, agradecer a todos os ouvintes, a todos que pedem a música, só temos a agradecer. E nesses 20 anos de estrada, também gravamos DVD em Blumenau há pouco tempo, e só temos a agradecer a todo mundo que comparece aos nossos bailes e curte a banda Elite sempre.
1: Tu falou que o vocalista tá dormindo, estão chegando de alguma promoção aí?
2: É isso aí, a noite passada a gente tocou em Rodeio e Rio do Sul, né? E agora o pessoal tá descansando, a turma aí, só eu tô acordado meio ajudando aqui a equipe, mas para logo mais eles repor as energias e fazer a grande festa hoje, Banda Elite ao vivo aqui na comunidade São João.
1: Agenda da Banda Elite então aí tá corrida.
2: É isso aí, graças a Deus. Sempre tem final de semana, dia de semana, o pessoal sempre pede. E, aliás, quem quiser contratar a Banda Elite, falar com o nosso amigo Diego, nosso amigo Jorge, que a Banda Elite com certeza vai levar sua melhor estrutura, sua melhor música a todos os cantos aqui da região do Alto Vale, Santa Catarina, Paraná e Rio Grande do Sul.
1: E o pessoal sempre gosta de novidade. Tem alguma novidade, alguma música nova que tá para sair aí?
2: Nós estamos planejando novidade ainda, né? Porque a gente tá em planos de gravar um EP novo, né? Com 4, 5 músicas, gravar as regravações, que nem Ele Se Apaixonou, foi um grande sucesso, Sempre Sempre, e fazer músicas inéditas. Estamos vendo para ver umas músicas inéditas ainda, mas o pessoal pode ficar esperando que com certeza vai vir coisa boa pela frente.
1: Então, pro pessoal que tá em casa aí, reforça. E o pessoal vai vir aqui porque vai ter música de todos os ritmos aí.
2: É isso aí, convidar a todos hoje, curtir Banda Elite ao vivo a partir das 4 horas da tarde, Banda Elite ao vivo aqui em Tuporanga, na comunidade São João Batista.
1: Falou, tá aí o nosso amigo Batera, o batera aí da Banda Elite.

0: Mandando para nós aí e para os ouvintes que estão acompanhando a nossa programação aí, vamos circular por aqui, porque agora tá começando a encher de gente aqui. Isso que ainda tá acontecendo a missa, né? Assim que acabar a missa, né? Vai vir muitas pessoas aqui. Vamos conversar com esse pessoal aqui. Como é que é seu nome?
1: Marcelo Marques.
0: Marcelo, tu é daqui da comunidade mesmo?
1: Da comunidade vizinha, do Figueiredo.
0: Do Figueiredo. Estamos aqui para fazer a festa com a comunidade de São João Batista hoje.
1: Com certeza, a gente sempre participa da festa aqui nas Três Barras, né? Tem bastante ligação com os amigos aqui e parentes. Então a gente já teve na cavalgada ontem e hoje estamos aí na festa com o meu churrasco e tomar uma cerveja.
0: Ah, tu teve na cavalgada ontem?
1: Sim, sim, com certeza.
0: Tava boa, né? Deu bastante cavalarianos, né?
1: Tava boa, a gente gosta dessa tradição, né? De andar a cavalo, então a gente sempre participa aí na região.
0: Tá certo, obrigado. Mais um amigo aqui, como é que é o seu nome?
2: Meu nome é o Vilmar Menegas, conhecido como Menegas.
0: Menegas, e aí como é que tá aí? Tá, reforça o convite pro pessoal vir pra festa, né, Menegas?
2: Ô, tranquilo, essa comunidade das Três Barras aqui, né? Todos os anos a gente sempre se faz presentes aqui, onde a gente tem os amigos que moram aqui em toda a redondeza, né? E convido a todos que também, aqueles que não vieram ainda há tempo de chegar aqui, estrada boa, o clima tá bom, não tem poeira, tá tranquilo. Vem aí fazer a festa conosco.
0: Vamos pra cá, valeu Menegas esse também falando aí. E vamos reforçando o convite, né, Kaique? Pessoal, vim pra cá porque tá começando a encher de gente, né?
3: Não, já tá cheio, daí cedo o salão, né? Eu acho que é a festa que eu vi cedo, assim, que mais tem gente aqui. É forte.
0: É, o pessoal tá esperando aí mais de 1.000 almoços serem servidos hoje. É, então vai ter carne, tem à vontade. E também, com certeza, se apertar de carne, tem aquele é de festa também, que é o desaperto, né? Na hora que o pessoal fica meio, se aperta aí na carne, né? Já vem o filé de festa aí, que é mais rápido, e com certeza ninguém vai passar fome aqui na festa da comunidade São João Batista, aqui nas Três Barras. Vem pra cá você também, Eronildo, é contigo.
4: Beleza, meu amigo Carlos Moraes e também o nosso gaiteiro, o Kaique, que estarão daqui a pouco retornando lá das Três Barras da festa de São João Tararão. 11:07, 16 graus a temperatura, chegando para cantar agora, Rainha Musical, a moça do supermercado. Bom dia para você.

0: São 11 horas e 11 minutos neste domingão. 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
0: São 11 horas e 12 minutos e meio, 16 graus a temperatura. Um bom dia para você ligado conosco no Bandinhas em Sintonia deste domingo, dia 28. Desejando para você um ótimo domingo. Tá trabalhando? Bom trabalho, tá descansando? Bom descanso, uma ótima semana. Hoje começa a fase eliminatória da Copa do Mundo, às 16h, África do Sul e Canadá estarão abrindo as cortinas. E amanhã teremos mais uma atuação de um brasileiro que estará apitando, o Wilton Pereira Sampaio, o clone do meu amigo André Beirão, estará apitando Holanda e Marrocos. E o Brasil, claro, joga às 14h, inclusive o japonês craque deles lá, centroavante, disse que o Neymar não é mais aquilo, que o Brasil não bota mais medo em ninguém. Então, quem ganha pra falar é nós. O jogador ganha pra jogar, mas vamos aguardar, né? O japonês tá empolgado demais. Abre a baga que tu não é japonês, diz o adágio popular. 11:13, vamos voltar lá para a Vista Alegre, onde está Erlon Carlos e também o Jean Carlos. Esses acreditam em mais uma vitória do Brasil, Zilzil, amanhã. Erlon, contigo, meu jovem.
3: Isso aí, Eronil de Oliveira, estamos de volta e o assunto aqui é bebida agora, meu querido. Dá uma passadinha aqui pelo bar, né? Pra falar aqui com os homens aqui do boteco aqui. Ô, meu querido, já falei com ele no começo do ano e estamos de volta aí, meu irmão. Aqui o Ezu.
4: Carlos,
3: grande Carlos, tens um dos responsáveis aqui pela bebida?
4: É, hoje o responsável aqui é o Biscuit, né? Tá. Biscuit aí que tem um comércio aí na nossa tá. Cidade aí, tá tocando a festa hoje a parte de bebida, né? E temos o Hélito, que é o nosso festeiro, eu sou festeiro também na festa aqui.
3: Que é festeiro também?
4: Sou. Tá. E esperamos aí um festão, esperamos que todo mundo venha aí. 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
1: Venha pra cá e hoje vocês vão ter bastante serviço aqui, porque tem uma tarde dançante que promete animar aí, com entrada franca com Tchê Farrapos, né?
0: É isso aí mesmo, é isso. Vai ser um bailão, na verdade, né?
1: Vai ser que hora começa?
0: Acho que ali, por umas 2 horas, tá começando.
1: Tá começando aí, a turma já montou o som. E aí o pau pega e não alivia, vem pra cá se divertir. Já vem mais cedo pro almoço, que nem você falou, né?
0: Isso, vem mais cedo aí, estamos esperando. O pessoal nosso tá preparado, a comida tá bacana, carne boa, carne de qualidade, nosso frigorífico Machado, né? Carne de qualidade e bebida de qualidade também, é só chegar, vai ter gente bacana aqui esperando pra atender vocês.
1: Ô, Carlos, você é festeiro esse ano, ano que vem, entrega o...
0: Eu entreguei pro meu amigo, colega aqui, até cliente nosso aí, o Jesse Online. É uma gente bacana pra caramba.
1: Ele passasse aquela fitinha, florzinha pra ele daí.
0: Isso, foi a velhinha que foi pra eles agora na missa ali, né? O pessoal tá na missa ainda. E temos que agradecer e rezar também para as coisas darem certo.
1: Isso aí. Obrigado, Carlos. Um abraço, tá? Bom trabalho aí.
0: Obrigado também, viu? Tudo de bom.
1: Valeu, irmão. Um abração, tudo certo. Bebida boa, geladinha aqui na festa de Vista Alegre. Vem pra cá, tem binguinho, tem o... Não é ação entre amigos, é o bolão que o pessoal chama aqui, que é o bolão daquela novilha. 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
2: 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Isso, né?
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1: 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Enfim, venha para cá participar da grande festa de São João da Capela Nossa Senhora do Perpétuo Socorro em Vista Alegre, em Buia. Vem para cá, daqui a pouco eu volto, Herô.
3: Beleza, meu amigo, grande Erlon Carlos, também o Jean Carlos Souza, que estão lá em Vista Alegre, em Buia, e daqui a pouco eles estarão retornando aqui na programação da Sintonia, tipo também o Carlos Moraes e o gaiteiro nosso aqui da Sintonia, estarão daqui a pouco lá de Três Barras para o Mundo, retornando também aqui na programação da Sintonia. Deixa eu só repetir aquela utilidade pública ali que foi perdido, um capacete vermelho com óculos de motocross verde, ontem tem 3 cores ali, inclusive, né? Galera, e se você encontrou, por gentileza e fineza, entre em contato aí com a Caroline, 47 999 20 17 54, o telefone deste capacete com óculos de motocross. Chegando para cantar agora, Cleiton Borges, o homem da lajota. O sol, rapaz, o sol chegou. Virei um cordeirinho. Já faz tempo que eu sou um cordeirinho.

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2: São 11 horas mais 22 minutos, 16 graus a temperatura. É o sol, só elogiei o sol aqui, ele já se escondeu. Ficou tímido que nem o Carlos Moraes e o Kaique Vieira, que estão lá em Três Barras. É, nesta manhã de domingão, dia 28 de junho. São João foi no dia 24, na última quarta-feira, mas a festa de São João lá em Três Barras é hoje, domingo, dia 28. E o Carlos Moraes está lá, o Carlos Moraes vai voltar a conversar conosco aí nesta manhã de domingão, 11 horas e 22 minutos. Carlos Moraes, é com você, meu jovem. O Carlos Moraes, opa! Fala aí, Carlos.
3: Estamos de volta. Ah, opa! Agora sim, deu! Estamos aí, estamos de volta. Meu amigo Eronildo de Oliveira, né? Estamos voltando, falando aqui diretamente das Três Barras, né? E o São João Batista colaborou até com o tempo, né? Que ontem a gente até ficou meio preocupado, começou uma chuva. E agora melhorou e tá aí. Vamos reforçar o convite pro pessoal que tá em casa nos ouvindo aí, né?
4: Isso aí, pessoal. Quem tá na dúvida pode vir, que não tem banhado, não tá chovendo, não tá calor, não tá frio, tá o clima especial aí. Alivia a patroa em casa aí, vem comer uma carne com nós, cara. Temos carne boa pra não perder a viagem.
3: E já tem praticamente carne assada já aí, pra quem quiser ir retirando.
4: Já temos carne assada e pra todos os gostos. Tem contrafilé, tem alcatra, tem coxão mole, tem carne de porco, tem galinha, e as costelas então é uma costela de fundamento, coisa de primeira mesmo.
3: E se o pessoal se apertar, também tem o filé de festa, qualquer coisa se apertar, né?
4: Se apertar, temos o filé também, que fizemos fresquinho na hora aí, por encomenda aí, a gente não deixa o filé suando, a gente faz o filé na hora pra comer fresco, né? Pra ser uma coisa de primeira, né?
3: Mas maravilha, já saindo mais um espeto aí, ó.
5: Estamos já começando a servir já o pessoal aí.
3: Daí.
5: Então, não, pode vir que tem carne sobrando pra todo mundo aí.
3: Oh, maravilha, a gente tá aqui agora conversando com o pessoal. Ô, Gerinho, preparado pro leilão hoje à tarde?
6: Hoje de tarde vai ser de arrebentar. Vamos leiloar tudo que tem aí, essas ovelhas. Ovelha do seu Jetbeck, a maior ovelha que eu já vi na região aí. Vamos fazer um leilão bonito, tem dois boi, um boi do Edevânio, outro boi do Caia. E vamos sair no primeiro lance, esse boi, R$1.000. Aquela ovelha, R$1.000 também é o primeiro lance. Vamos rematar essa bicharada aí, é bicho grande e bom.
3: É, aquela ovelha lá, eu até nunca tinha visto uma ovelha tão grande daquela lá. Dá pra fazer um assado de fundamento.
6: Ah, aquela ovelha dá de uns 50 com meio. Depois de nós fazer esse leilão, vamos deitar no cacete aí com a bandelita aí pra tocar de graça pra todo mundo que tá aqui. Vai ser de arrasar hoje.
3: Muito bem, então, pessoal, passando.

0: um sebo de ovelha nas botas e vem vindo pra cá. É, o Alex, fala um pouquinho também aí pro pessoal que tá acompanhando a Rádio Sintonia, faz o convite, reforça o convite pro pessoal vir pra festa. É o presidente da associação também, não é isso?
1: Opa, tudo bom? Ô Carlos, estamos com 60 moradores, tem 60 sócios aqui na comunidade, né? 60 famílias que fazem parte, e estamos junto com a capela aí e convidando a todos para se fazer presente e vir saborear uma deliciosa carne e compartilhar ali de momentos de alegria aqui com a comunidade.
0: Tá certo, vocês têm aquela parceria, né? Associação, quando tem a promoção da associação, a comunidade ajuda, quando a comunidade tem festa, a associação ajuda, é bom fazer essa troca de...
1: Quando ambos se ajudam, tudo fica mais fácil, né? Associação e a capela sempre andando junto, até onde a sede da associação foi disponibilizada para os cavaleiros fazer lá um momento de lazer lá ao longo da cavalgada. Então, estamos sempre junto pro bem da comunidade.
0: Tá certo, Alex. Então, reforço o convite pro pessoal que tá em casa, dá tempo ainda de vir pro almoço e pra tarde dançante.
1: Fica o convite para quem tá em casa, sempre tem um lugarzinho para mais alguém, então fica o convite aí para vir prestigiar a nossa capela aqui, Capela São João Batista, Três Barras, e saborear uma deliciosa carne. Quem não conseguir vir ao meio-dia, à tarde tem tarde dançante com entrada livre, com banda elite, então pinhão, vai ter quentão, tem o bolo, quem queira levar para casa, então fica o convite para todo mundo que tá em casa, vir prestigiar a festa da capela aqui.
0: Obrigado, esse é o Alex, o presidente da associação, né? Também aí fazendo convite para o pessoal que está em casa aí, venham para cá, né? A carne já tá pronta e o senhor vai prestigiar também.
2: Já o churrasquinho já tá na...
0: Já tá preparado o churrasquinho aí.
2: Já tá garantido.
0: Ah, senhor, como é que é o seu nome?
2: Valentino.
0: O seu Valentino, então tá certo. Amigo Valério, e aí, vamos fazer o convite pro pessoal que tá em casa ainda, que tá meio indeciso, Valério, dá tempo porque carne tem à vontade, né?
3: Bom dia a todos, né? Não, a carne aqui tá muito boa, né? O pessoal tá trabalhando e queria aproveitar a oportunidade de convidar quem tá em casa aí, que tá meio com preguiça de fazer uma comida, que venha para Três Barras.
0: É, o tempo tá bonito, dá pra vir tranquilamente.
3: Tá divino, nós temos carne aqui assando e tem pra botar assar se precisar. Tá tudo certo aí. Valeu, pessoal.
0: Tá certo, tá feito o convite do meu amigo Lelo aí, o Valério. Convidando a todos então para que venham para a festa de São João Batista. Convidando a todos aí mais uma vez, reforçando o convite. Hoje tem a banda Elite, essa banda já conhece, toca muito bem, vai animar com certeza a todos que comparecerem por aqui, tá certo? A gente retorna aos estúdios com o meu amigo Eronildo de Oliveira.
4: Valeu, meu amigo Carlos Moraes, dê um abraço aí no Valério Rengel, grande Valério, lá de Três Barras para o mundo, lá da Bela Vista para o mundo, o Caio Manuel Berkenbrock, tá ligado conosco aí, mandando pro voo seu Antônio Berkenbrock, tá ligadinho aqui na sintonia, e também pra galera do Corinthians, vai Corinthians, alô seu Antônio Berkenbrock, um abraço aí pra tia Denise, o Valdir, o Adir, a Dulce, toda a família, sempre ligadinhos aqui na programação da sintonia, também agradecendo a audiência e desejando para você um ótimo domingão, agradecendo aí o Silvério Mon, que tá ligadinho conosco também. Alô, Silvério, grande abraço, vai ouvir a moda aí do Brilha Som, 11:29.

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4: São 11 horas e 35 minutos, 17 graus a temperatura, e nós voltamos lá para Vista Alegre com o nosso companheiro Erlon Carlos e também o Giancarlo Souza. Fala, Erlon.
5: Mas claro, Eronil de Oliveira. De volta, meu irmão, aqui direto à festa de São João da Capela Nossa Senhora do Perpétuo Socorro em Vista Alegre. Tô aqui ao lado do Ponta e do Jaison, que fazem parte aqui do Che Farrapos, que vai animar uma tarde dançante maravilhosa hoje, meu querido Ponta, já ceivando um mate por bom demais. Tudo bom, meu querido? Bom dia.
6: Bom dia, bom dia, Rádio Sintonia, sempre é um prazer falar com vocês. Quero mandar de coração um abraço a todo aquela turma da rádio, né? Uma turma maravilhosa, né? Sem comentário, que turma boa. Sempre é um prazer a gente se encontrar nas festas na região aqui, né? De Santa Catarina, Imbuia, Alfredo Wagner, né? Essa região toda, a gente fica muito feliz por isso.
5: Prazer é nosso também poder conversar com vocês, que fazem uma música de qualidade aqui da região, de Alfredo Wagner, né? Para Santa Catarina, para a região aí, fazendo um belíssimo trabalho. É, a última vez que a gente se falou, você estava lá em Pinguirito.
6: Pinguirito.
5: Não, é em Pinguirito, né?
6: É, nós estávamos em Pinguirito.
5: Pinguirito sempre foi isso. A festa lá, e era a festa da igreja lá.
6: Bem, né? Sim, nós se encontramos lá, graças a Deus, estava lá.
5: E estava lá, festão, e hoje presença de vocês aqui para animar uma tarde dançante. Soaria dançante, como é que é?
6: É isso, aqui nós é um soaria dançante, começa às 14 horas, né? Uhum. Aqui na comunidade aqui da Vista Alegre, né?
5: É, Vista Alegre.
6: Vista Imbuia. Alegre, Imbuia, isso. Em nome do Bruno, a gente quer agradecer a toda a CPC, a diretoria aí, por ter confiado no nosso trabalho. E estamos firme aí, quero dizer também que, graças a Deus, a gente tá aí com, chegando um trabalho novo, né? O grupo Che Farrapo aí, tá entrando um cantor, velho, com um nome muito bonito, quase igual o meu, se eu disser pra ti, que é um nome parecido com o meu. Só que o dele é Praguedo, sabe?
5: Mas que praga, tem ouvido lá na rádio, eu digo, mas que praga, esse aqui, mais que Praguedo?
6: Que Praguedo?
5: Praguedo vem de onde?
6: Vem da cidade de Blumenau.
5: Olha aí, ó.
6: Tá integrando o grupo Che Farrapo.
5: Vocalista
6: de frente do grupo. A gente tá muito feliz por isso, né?
5: Tá,
6: e em breve tem mais novidade, viu?
5: Uhum.
6: Então a gente tá muito feliz aí pelo trabalho que a gente vem fazendo. Vai vir música nova, estamos com um clipe aí, pra gente seguir a carreira, pra poder mostrar pra turma o melhor trabalho que a gente tá fazendo.
5: Muito bom. Vocês têm uma entrevista agendada lá com o João Sérgio na Rádio Sintonia, 21 de agosto, é isso? No Conversa Aberta, que é sexta-feira, onde ele recebe artistas aqui da região, e você já confirmaram a presença.
6: Sim, sim. Ah, a gente tá muito feliz já, estamos contando os dias para chegar lá e incomodar aquele homem, né? Tem mais gente lá que são meio complicado lá, sabe?
5: Uma pesada lá.
6: A gente não quer, sabe, incomodar, mas tem um piazinho pequeno, tem mais pessoas que incomodam lá, né? Mas a gente tá muito feliz por ir com a banda completa e tá presente lá. Então eu entrei em contato através do Jonas Alves também, que representa a nossa região, né?
5: Nosso representante.
6: E é um grande amigo meu, né, em particular. E então a gente tá muito feliz por isso. E ele disse, manda lá, eu vou mandar lá. Vai que ele tá com bom humor, João Sérgio. Um abraço, João Sérgio.
5: Que bom, dia 21, convidado, vocês vão com toda a turma. Aliás, fala aí pra gente, pra encerrar o nosso bate-papo aqui, quem compõe é o grupo de vocês hoje, o Che Farrapos, nomes aí da tua equipe.
6: É, hoje nós estamos aqui com o nosso signifista ali, né? Esse nome é complicado, eu não consigo dizer muito certo. É um cameraman. E daí a gente tá com o Jaison na guitarra, né?
5: Jaison na guitarra.
6: O contrabaixo é o bonitão aqui, fica tranquilo. Não é muito bom, mas é garantido.
5: Tá.
6: Aí nós estamos com o gaiteiro hoje, que é o Cleito, e o Praguedo nos vocais, e o Lucas, meu filho, na batera. Né? E o meu neto de 9 anos é que vai fazer iluminação e a fumaça hoje.
5: Olha aí, a família junta.
6: É isso, tem a minha, graças a Deus, tá a mulher, tá a minha nora, estamos hoje fazendo aquela festa linda aqui, só agradecer a Deus por isso. Né?
5: E o convite, reforça aí pro pessoal curtir o som de vocês, dançar aí, vai ser muita alegria.
6: Beleza, queremos convidar toda a região inteira daqui, né? De Imbuia, Alfredo Wagner, toda a região, Ituporanga, Roberto Leal, hoje é 14 horas da tarde, o Grupo Che Farrapo fazendo a festa até as 6 da tarde aqui, se Deus quiser.
5: Muito bem, obrigado aí, meu irmão, prazer te ver e muito sucesso.
6: Eu que agradeço sempre, né, de nós estar aí, e vai ter mais vezes, se Deus quiser. E um abraço a todos vocês.

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1: Isso aí, querido. Obrigado. Muito bom. Grande abraço, galera aí do Tchê Farrapos falando pra gente. Tarde dançando, então, a partir das duas. E eu volto, Eronildo, daqui a pouco, mais entrevistas aqui. Já estamos nos encaminhando pra reta final da grande festa aqui. É a festa de São Pedro.
2: São João.
1: São Pedro e São... Não, São Pedro é que tem a chave.
2: Ah, boa, boa, boa.
1: Ele tem a chave.
2: Com certeza.
1: E São João é que manda aqui na festa hoje. Mas por que São Pedro?
3: Deixa. Mas a capela é...
1: É, a capela é Nossa Senhora do Perpétuo Socorro.
3: Isso,
1: exatamente. É uma união de santos em
3: prol. É importante, né? Exatamente, pra festa ser um sucesso. É isso aí.
1: É isso aí. Muito bom, Herô. A gente volta já.
4: Beleza, então, meu nobre companheiro Erlon Carlos e também o Jean Carlos, que conversaram com a galera aí do Tchê Farrapo. Que beleza! Chegando pra cantar agora e depois a gurizada lá das Três Barras, o nosso amigo Carlos Moraes e também o gaiteiro da sintonia, ele, o grande Kaique Vieira, estarão voltando depois aí com mais convite, inclusive pra galera prestigiar a festa lá em Três Barras. Para homenagear todos os aniversariantes de hoje, dia 28, de ontem, dia 27. Inclusive a Cristiane Maciel teve de aniversário ontem. Parabéns, sucesso, saúde, felicidade em todo. Em nome de toda a seleção da Sintonia, já que estão em clima de Copa do Mundo, né? Alô, Cris. Parabéns para você. Saúde, felicidades, vida longa para você. JM, feliz aniversário. Ainda bem que era um vivo da música, né? Ó. Parabéns pra tu. Pra você também. Happy birthday to you. 11:42.

0: de São João neste domingão. É, hoje tivemos lá em Três Barras e também tivemos lá em Vista Alegre, em Buia. Daqui a pouco o Erlon, também o nosso companheiro aí, o grande Jean Carlos Souza, estarão voltando lá de Vista Alegre. Carlos Moraes, meu queridão, aí na sua terra, Três Barras, com Bandias em sintonia neste domingo, é com você, meu querido.
1: Maravilha, maravilha, meu amigo Eronildo de Oliveira, nós retornamos aqui das Três Barras, grande festa hoje. Vamos conversar com uma figura que é muito conhecida aqui nas Três Barras, principalmente para aqueles que gostam de tomar um gole. Vamos falar com o nosso amigo Vico, o Vico, né, do Bar do Vico, né, que vai fazer o convite também, reforçar o convite pro pessoal vir para a festa hoje, Vico. Bom dia.
2: Bom dia, doutor.
1: Tudo certinho?
2: Tudo certo, graças
1: a Deus. Como é que tá lá o Bar do Vico, sempre movimentado?
2: Funcionando, antiguidade, isso lá é religião, tá?
1: É? É. A religião, é?
2: Sim, faz parte, lá é religião.
1: Tá certo.
2: E que venha a nossa comunidade, Três Barras, de braços abertos, esperando a todos, né? Uhum. Não tem nada que impede, estrada boa, tudo tranquilo, nem suja o calçado.
1: Pois é, é verdade.
2: Pode chegar, desembarcar aí, vim que tem pra todos, né, cara? Do tipo que quiser, tem... Nossas carnes são excelentes, nossa comunidade abraça todos de braço aberto. E o meu amigo Carlos Moraes está narrando, né?
1: É isso aí, tamo aí. Hoje à tarde também tem Banda Elite, que é uma baita banda.
2: Já deixei dois pares de sapato engraxado em casa. Show de bola.
1: Quando suja um, pega o outro.
2: Não, é pra não pagar ingresso. Não conhece daí.
1: Esse é o Vico que vocês conhecem, sempre com as pegadinhas. Então tá, Vico, beleza, reforça o convite pro povo.
2: Valeu, meus amigos. Que vem, que estamos de braço aberto esperando a todos. Três Barras, abraça. Vem já, São João Batista merece.
1: Isso, esse é o nosso amigo Vico. Deixa eu falar agora, para encerrar aqui, com o nosso amigo Anderson. O Anderson, que é o presidente aqui da comunidade, dá uma licencinha aqui, né? E nós vamos conversar neste momento com o meu amigo Anderson. Anderson, dá uma chegadinha para cá. É, nós estamos agora aqui já com a nossa última intervenção aqui, diretamente aqui das Três Barras, e quero que tu faça um reforço, o convite para esse povo que, olha, já tá super lotado aqui o salão, vai ser com certeza uma das maiores festas, reforçando o convite pro pessoal que tá aí acompanhando a nossa programação.
3: Ô Moraes, ó, casa cheia, graças à Rádio Sintonia que tá aí para divulgar as festas, né? Mas pode vir, que ainda tem lugar, nós demos um jeitinho para todo mundo. Agradecer a sintonia, divulga os eventos aí nas comunidades afora. Casa cheia, graças a Deus, mas ainda tem um lugarzinho. Aqui é que nem coração de mãe, sempre cabe mais um.
1: Sempre cabe mais um, é. Tem bastante carne pro pessoal aí, e se apertar tem o filé também.
3: Se apertar a carne, nós já jogamos um filézinho lá, porque a churrasqueira tá bombando. De vim que dá certo.
1: Tá certo, então, Anderson, a Rádio Sintonia também agradece pelo convite de vocês, né? Voltarmos novamente aqui na...
3: Beleza, o ano que vem já vai dar certinho de novo, você divulgar a nossa festa e vir com nós aí.
1: Maravilha, esse é o Anderson, presidente aqui da comunidade, né? É fila pra todo lado aqui, fila pro pessoal pegar cerveja, tem fila lá na cozinha, porque tem muita gente aí, né? As mesas aí já, o pessoal já pegando a carne, já se deslocando para suas mesas. Então, mais uma vez, eu reforço o convite para vocês que estão em casa nos ouvindo. Venham para cá, o tempo tá maravilhoso, tá uma temperatura agradável, não tá chovendo também, né? Não tem sol forte, tá uma maravilha. Com certeza, você que vir pras Três Barras hoje, não vai se arrepender. Hoje à tarde ainda temos aí a Banda Elite, né? A Banda Elite vai animar aí a tarde e a noite adentro, né? A noite também vai ir ainda acesa a fogueira, a tradicional fogueira que tem todos os anos, a fogueira de São João, né? Tem aqueles, inclusive, né, Kaique, que caminham por cima das brasas da fogueira, se tu tiver fé, né? Você caminha em cima das brasas e não queima o pé, então venha pra cá você também, né? Mas não pode ter pecado, diz que é pra caminhar em cima das brasas. Tu arriscaria, Kaique?
4: Não.
1: O Kaique foi rápido a resposta dele. Kaique, obrigado aí mais uma vez, né? Você que sempre

0: tretar. É um baita técnico aí, faz questão de trazer sempre quando dá ao vivo, e hoje a gente fez ao vivo aqui. Muito obrigado, Caio.
1: Ô, tamo aí pra isso, né? A gente já contribuiu com a festa, já comprou uma galinha pra levar embora pro almoço, dois bolos, e agora a programação é embora almoçar e às quatro voltar pro baile, né?
0: É, e vai que tu ganha um acanjo do gaiteiro e deixa fazer umas ao vivo aí.
1: Mas isso aí, a gente já da banda, é só pedir que tem sintonia, né?
0: Valeu, Kaique, meu amigo Eronildo de Oliveira, um abraço também lá pro cunhado aí, o Erlon Carlos, e também lá pro Jean Carlos, que trouxeram também muitas informações da outra festa. Agradeço de coração a todos que nos acompanham, agradeço ao meu amigo Diogo W. Maciel, que também me escalou para vir para cá hoje, e estou sempre à disposição, Diogo. Um abraço, até a próxima. É contigo, Eronildo.
2: Valeu, dupla dinâmica. O gaúcho, e tendo gaúcho, tem que ter gaiteiro. O Kaique Vieira, faltando 9 minutos para o meio-dia. Mandando um abraço aí, a galera ligada conosco e ouvindo aqui a programação do Bandias em Sintonia. O bom dia aí para a galera que tá ligada conosco aqui, ouvindo a programação desta manhã, que já tá quase tarde, 8 minutos faltando para o meio-dia, e nós agradecemos aí a audiência, você ligado conosco aí. O Jaime Pedro Rinkel tá ligado conosco também. Alô, Jaime, grande abraço aí, gratidão pela audiência, tá ligadinho conosco lá em Rio do Sul, ouvindo a programação da Sintonia. Música! Mãe, o pai tá louco, que isso, rapaz?

0: 11:55, voltamos lá para Vista Alegre, onde o Erlon Carlos e também o Jean Carlos Souza estão voltando para fechar sua participação. Fala, Erlon.
1: Estamos de volta então para o nosso bloco final aqui diretamente da comunidade de Vista Alegre, em Buia, com alegria até o sol, cara, para ter uma ideia, contrariando algumas previsões, poderia chover, até o sol começa a dar o ar da sua graça aqui, baixou uma serração, o solzinho aparece agora, e o Alcione Rossi, presidente do CPC, tenho certeza também tá feliz aí, porque se não chover, já tá mais do que bom também.
2: Ah, sim, né? Com certeza, é. O solzinho tá começando a aparecer, o movimento já tá grande agora.
1: Pois é.
2: Então, vamos.
1: Vocês até estão atrás de mais mesas, isso é importante saber,

0: porque a galera realmente vê em grande número. Isso para vocês que preparam esse almoço é tudo que vocês querem realmente, a casa cheia,
1: né? Ah, sim, né? Gratificante pra gente, né? Que o povo, o movimento tá grande. Já deixamos as mesinhas reservadas ali, vamos lá espalhar já pra não faltar mesa pra ninguém.
0: Mas todo mundo tem um espaço grande. Ao mesmo tempo aqui almoça mais de que? 600, 700 pessoas?
1: Ah, mil pessoas.
0: Tá, pra mil pessoas?
1: Mil pessoas tem lugar aí.
0: Tem lugar, né? É. Vocês têm mais essa tenda aqui fora, onde a gente tá conversando agora. Se precisar aqui também colocado mais mesa. Tem algumas aqui?
1: Tem algumas e a gente tem mais mesas sobre que dá de encher aqui de mesa também.
0: Se precisar, pode vir para cá sem medo que você não vai ficar sem comida e nem sem lugar para almoçar.
1: Isso, né? Ainda tem os assados de carne ainda lá, tá sobrando, e se precisar a gente tem o filé depois que temos para assar também.
0: O filézão caprichado, e agora tem o almoço. E depois já segue os binguinhos, é isso?
1: A partir de 1h, poderia começar com os leilão, para daí ali umas 2h30, por aí vai começar com a música. Daí,
0: música, e tem os leilão dos animais, e o bolão que vocês chamam aqui, que é da novilha, mais ou menos que hora deve ser?
1: Em torno de 5 a 6 horas da tarde vai ser o sorteio do bolão.
0: E a Suari dançante, a tarde dançante, começa às 2 e deve ir até que horas?
1: Até umas 7 horas.
0: É por aí. Lembrando que a entrada franca, né?
1: É franca, entrada livre.
0: Isso, então venha pra cá, não tem ingresso. O que você iria gastar no ingresso, né, Alcione? Compra uma gelada aí que o precinho tá bom, né?
1: É, o precinho tá bom, tem umas promoçãozinhas aí, se comprar a quantidade maior, o preço é menor um pouco ainda, é de boa, tomar uma cervejinha.
0: E só agradecer, acredito que você queira fazer aí um agradecimento a essa equipe toda que tá trabalhando aí, a gente teve o prazer de conversar com muita gente, muitos do CPC, noveneiros trabalhando, festeiros, muita gente voluntária também, né, senhor?
1: Ah, isso a gente tem que agradecer o pessoal, que além dos festeiros e o CPC, tem voluntários aí que ajudaram nós e vários dias trabalhando com a gente. E a gente só tem a agradecer a eles aí, porque sozinho não é possível a gente tocar aí. Precisa do apoio de várias pessoas.
0: E a Sintonia, pelo segundo ano, veio aqui a comunidade nessa parceria, Alcione, que se repete há muito tempo. Diga-se de passagem, é um grande sucesso e vale a pena trazer a rádio.
1: Ah, com certeza, né? A gente tenta arrumar os parceiros para a gente trazer a Sintonia, porque a Sintonia divulga, chama o pessoal, né? Por isso o movimento até é grande aí, né? A gente fica contente com isso.
0: Que bom, e nós mais ainda irmos com a sensação de dever cumprido, que esse é o objetivo nosso, é vir aqui, chamar o povo, e quantos passaram aqui, que ouviram na rádio, que estão ouvindo, isso é muito gratificante pra gente também. Obrigado, e ano que vem tem mais festa.
1: Com certeza, e se tudo der certo, com o apoio da Sintonia de novo.
0: Amém, vamos estar juntos, hein, se Deus quiser. Obrigado, meu querido. Alcione Rossi, presidente do CPC. Uma palavrinha só para fechar aqui do nosso querido Marcelo, também é festeiro, né, Marcelo?
2: Sim, sou festeiro aqui da comunidade, ajudando de novo.
0: E mais uma vez, que bom, casa cheia, né, Marcelo?
2: Sim, casa cheia, o tempo tá colaborando, tudo bom de vir, tudo com asfalto, acesso bom, convidando o pessoal que estão em casa ainda para vir, que nós vamos ter comida para servir todo o povo que chegar aí.
0: Muito bom. É Marcelo do quê?
2: Rodrigues.
0: Marcelo Rodrigues, é festeiro?
2: Sou festeiro, na festeiro. Comunidade. E... já fui de CPC, festeiro a quarta vez já.
0: Tá, já escolheu um substituto para o ano que vem?
2: Já, o Johnny Alain e a Nayara. Novo festeiro, convoquei.
0: Muito bom, então. Obrigado aí pela parceria com a rádio mais uma vez, meu irmão.
2: Tudo bem, obrigado pela rádio estar aqui com nós de novo nessa festa maravilhosa aqui da nossa capela, que é de São João, que foi feita aqui, mas da fogueira na sexta-feira, e hoje da Nossa Senhora do Perpétuo Socorro, da nossa padroeira aqui da comunidade.
0: Isso aí, é a festa da capela Nossa Senhora do Perpétuo Socorro, mas a festa é de São João hoje aqui.
2: Sim,
0: isso, né?
2: É de São João também.
0: Também de São João. Obrigado, Marcelo.
2: Valeu, um abraço. Um abração, até a próxima festa, valeu.
0: Valeu, se Deus quiser, até a próxima, valeu, Jean.
3: Valeu, Erlão, tudo de bom pra nós, mais uma festa de sucesso, o povo tá descendo da missa agora, tá vindo pro ginásio tá enchendo, e a gente fica muito feliz com isso também, com a ajuda dos santos e dois santinhos aqui também, né?
0: Claro, verdade? Os dois santinhos aqui do palco, né?
3: Não tem como dar errado essa festa.
0: Não tem. Olha, quero dizer que até churros tem aqui, viu? Opa. Quem quiser comer um bom churros, pode chegar aqui, tem o carrinho dos churros, que olha os churros aí, churro recheado delicioso, pessoal aqui que preparam aqui da Embuia, um churro delicioso aqui, mais sorvete e tudo mais, tá aqui o carrinho vendendo com um precinho bem legal pra todo mundo prestigiar.
3: Sobremesa é bom, né?
0: Sobremesa é
3: maravilhoso. Nossa senhora, tudo de bom.
0: Tudo de bom. E obrigado ao Eronildo, que esteve aí na Rua João Stephens, né? Valeu, Eron, obrigado, meu querido, ao Carlos Moraes e ao Gaiteiro, que estão lá em Três Barras, e até a próxima, se Deus quiser.

0: É, tchau.
1: Valeu, meu amigo Erlon Carlos. É, churras, é, galera. Ui, meio-dia, 12 horas. O sol também chegou aqui, Tuporanga. 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
1: Chegando pra cantar agora aqui o San Marino. 12 horas mais 2 minutos e meio. Uma ótima tarde pra você, um bom almoço.

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1: O México entrou para a história ao atingir uma marca inédita no Mundial. Com essa edição, o país se torna o primeiro a sediar 3 vezes a competição, depois de ter recebido as edições de 70 e de 86. Esse feito coloca o México como o maior anfitrião de todos os tempos. Até aqui, 5 países dividem o segundo lugar no ranking, com 2 edições cada uma. São Brasil, França, Itália, Alemanha e Estados Unidos. Cada um deles já teve a oportunidade de receber o evento em diversos momentos da história, mas a marca mexicana reforça a importância do país na organização do futebol mundial e destaca também a expansão do torneio ao longo das décadas, com mais sedes e maior alcance global a cada 9 edição. Eu sou Melina Calduro, em Miami, para o Acaerte em Campo.
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3: Apesar de resultados marcantes, como as derrotas para a Alemanha, tanto do Brasil quanto de Curaçao por 7-1, esses placares não representam a maior goleada já registrada em uma partida do Mundial. Esse recorde histórico pertence à Hungria, que protagonizou uma atuação avassaladora na edição de 1982 na Espanha. Na fase de grupos, a seleção húngara venceu El Salvador por 10-1, em um dos jogos mais desequilibrados já vistos na competição. Essa superioridade húngara foi construída ainda no primeiro tempo, com grande volume ofensivo e aproveitamento quase perfeito nas finalizações. O resultado permanece até hoje e entrando definitivamente para a história do Mundial. Eu sou Melina Calduro, aqui em Houston, para o Acaerte em Campo.
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2: A vida longa das tartarugas. As tartarugas são famosas pela longevidade. Algumas espécies, como a tartaruga gigante, podem viver mais de 100 anos. Esse tempo de vida extenso se deve, em parte, ao metabolismo lento e à capacidade de adaptar a diferentes condições climáticas e de alimentação.
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tarde, Domingão. Bora que bora, porque a Sintonia FM tem muita música boa pra você, companhia. É, então a gente vai juntinhos por aqui, até lá pertinho das 6, pra curtir muita música boa. Bora, aumenta o som do rádio.

0: senhoras e senhores, com vocês, nosso amigo João Gomes.
1: Vamos embora, rapaz.
0: Bora, moço.

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10: Meus amores, música boa, você ouve sempre aqui na sintonia, né? Lembrando também que você pode mandar o seu recado aqui no 91920947 e automaticamente você já recebe o link para entrar na nossa comunidade do WhatsApp. Aí você fica bem informado, recebe tudo em primeira mão, é bom demais, viu? 91920947.

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7: Pois é, meus amores, domingo você sabe que dá aquela preguicinha, mas a energia por aqui tá lá em cima, viu? Não tem preguiça, não tem tempo ruim.

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4: Mas daí não vai pra caçada de tatu, então?
5: Não, eu parei agora, faz dias até não comer tudo que escorreguei lá. Tem bastante carne.
4: É.
5: Não, mas o pior é que eu pisei esse tempo num espinho. Uhum. Quebrou dentro do garão. E daí no médico, não tinha médico nenhum. Meu pai fazia, pegava toicinho e picava ele. Cozinhava mandioca e fazia uma massa, que aquilo lá puxa, né? Colocava em cima assim, e quando era no outro dia que tinha inflamação, o espinho saía fora.
4: Puxava tudo fora.
5: E a semana passada fomos caçar com o pai do Tonho, lá no Peralzão, lá sabe que tem uns porcos do mato, uhum. E o nosso cachorro correu atrás. Aquele tatuzeiro correu atrás dos porcos e me entraram num buraco, numa pedra, só um vão numa pedra, assim. Entraram dentro e foram lá pra dentro e lá ficaram brigando e vai, de repente pararam. Não tinha jeito de pegar nem o cachorro, nem o porco, porque daí tava dentro do buraco.
4: Prensado.
5: É, viemos pra casa, arranquemos dois cestão, velho, de mandioca, me cozinhamos e fizemos aquela massa, maçona, velho, mas deu uma bola assim. E cortemos 3 quilos de toicinha e me sorremos junto e fomos lá e coloquemos naquele buracão, lá tampemos o buraco de fora a fora. Você não acredita no outro dia que aconteceu.
4: Ok.
5: De tanto que puxou, me tava o porco e o cachorro grudado naquilo ali na sala.
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devido, né? E é isso que você vai encontrar por aqui. Pra ti que tá no carro, tá dando uma carona pra galera da sintonia, pra ti que tá em casa, fazendo aquele serviço que não deu tempo de fazer a semana inteira. Ou pra ti que tá de boas também, tomando um chima, aproveitando, né? Bora juntos

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2: É mais uma tarde de domingo ao seu lado, pra gente compartilhar muita música boa, os bons momentos. E você segue, 91920947, pode me chamar lá no WhatsApp. Você já recebe aí também o nosso link, né, pra entrar na comunidade do WhatsApp e ficar bem informado com a galera da rádio.
3: Não tem jeito, meu compadre. Vambora.
4: Ela vacilou comigo, nós estamos aí, né? Tudo certo.

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0: essa é pra casar, viu?
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4: 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Bora juntinhos? Siga o

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1: Trevé, você sabe que tem gente que tem o poder de mentir, né? E eu vou te contar uma besteira que a gente tem o poder de cair nelas ainda.

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11: O mundo dos carros esportivos também está sendo transformado pela eletrificação. Modelos como o Rimac Nevera, um supercarro elétrico que chega de 0 a 100 km em menos de 2 segundos, estão redefinindo o conceito de velocidade. Ele já é considerado um

0: mais rápidos do mundo e o mais surpreendente é que, ao contrário dos motores a combustão que rugem, esses carros superpotentes são praticamente silenciosos. Isso não só desafia o que as pessoas pensam sobre carros esportivos, mas também mostra como a tecnologia elétrica pode competir diretamente com os tradicionais motores a gasolina em termos de desempenho.
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0: tarde gostosa, música boa e você por perto. É assim que a gente gosta, viu? Bora fazer esse finalzinho do final de semana ficar melhor ainda.
1: Vai, boiadeiro!

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6: Deixa a sintonia ligada, faz o que tem que ser feito. Se tiver de boa também, aproveita para descansar. Tem música boa e a gente não para, viu? São 24 horas de sonzeira aqui no rádio. Vem!

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embalando o seu domingo. A Sintonia FM vai contigo, isso mesmo. Já seguiu a gente nas redes sociais? Tamo no Face, tamo no Insta, também no YouTube. O YouTube aí com vários vídeos, né? 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Então, corre lá, acessa. 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
2: Pode ser na hora do chimarrão, do café, aquela última voltinha na cidade. A gente vai junto com você nesse domingão. Aumenta o som do seu rádio, tá chegando mais sonzeira por aqui.

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2: E considerado um dos maiores gênios da humanidade, o cérebro de Einstein ainda está entre nós. Pois é, o cérebro de Albert Einstein, nascido em 1879 e morto em 1955, o maior físico de todos os tempos, não pereceu. Ele se mantém conservado até hoje numa solução de etanol e álcool etílico. Cientistas já estudaram o órgão a fim de encontrar explicações para a genialidade de Einstein. Mas até hoje, nada de especial foi descoberto.
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sem tristeza. Eu sei que domingo é aquele dia que você já começa a pensar no que você tem que fazer na semana. Fica ali, né? Ah, aquela preguicinha. Mas não, não, não. Bora chacoalhar isso pra longe, porque aqui não tem tempo ruim. E aí, a gente também não quer que tenha, né? Então faz o seguinte. Aumenta o som do seu rádio. Pode mandar o seu recado no 91920947. É o nosso WhatsApp por aqui. E a gente vai juntinho.

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segura a sua companhia. Ou melhor, você que tá com a gente aí do outro lado, sempre um prazer ter você por aqui, viu? Muita moda boa também aqui no rádio, com certeza, você encontra e a gente vai juntos. Começando, né, mais uma semana. Domingo é dia de começar uma nova semana com tudo, com aquela energia boa e fechar, né, aquele momento de descanso com chave de ouro, claro, aqui na sintonia. Fica com a gente!

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2: Então, você tá conectado, você tá ligado, tá ouvindo rádio. Você sabe, né, que o rádio é maravilhoso, que tem notícia a todo momento, que tem informação em tempo real e que, claro, nossa equipe tá aqui pra ser sua parceira em todas as horas. Por isso,

essas plataformas digitais. Mas pra você, que é nosso ouvinte de todo dia, do bom e velho radinho, o radinho a pilha, o radinho que tá na tomada, aquele que você nunca mais desligou, o botão chega a tá colado. Ah, esse aí é o que a gente adora, ama de paixão e gosta de conhecer, viu? Ó, muito obrigada pela sua companhia e tamo junto, vamos seguindo.

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2: Cê é louco, dá demais, moço. 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
8: Os gatos e o som. Sabia que os gatos conseguem ouvir sons até 2/8 acima do que os humanos conseguem? Isso significa que eles podem captar ruídos muito mais agudos, como os produzidos por pequenos roedores, o que ajuda na caça. Essa habilidade auditiva superior também explica por que eles reagem a sons que às vezes nem percebemos.
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É isso aí, galera. A partir de agora, então, a gente passa a apresentar para você aqui o Balada Sintonia, onde você vai curtir o melhor da música, sucessos realmente de todos os tempos. É uma pegada muito legal aí, são clássicos, né? Que você vai curtir a partir de agora, então, até às 21h. Sintonize, continue com a gente, 94.7, a sua companhia de todos os dias. Vem com a gente, vem com tudo, aumente o volume e venha curtir comigo, então, a partir de agora, o melhor da música. Já está no ar o Balada Sintonia. Vem com tudo.

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5: É isso aí, a noite só está começando e a balada Sintonia tá no ar aí. Programação de hoje está recheada de hits, sucessos de todos os tempos, aquelas músicas que fazem o coração bater mais forte. Fique ligado, você vai gostar aí. Programação feita com todo carinho na sua 94.7. Vem com tudo, vem com a Sintonia.

noite pra você. É o seu, é o nosso Balada Sintonia. Você sabe, música boa, energia lá em cima. E se tem energia lá em cima, tem a Balada Sintonia da sua 94.7. Chega junto, nós vamos até as 9 da noite, curtindo aí o melhor da música. Vem com tudo, vem com a sintonia.

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5: É, eu sempre digo, nada melhor aí que uma sequência musical de respeito, uma trilha sonora legal pra gente fechar o nosso domingão em alto astral, não é assim? Então, aos domingos, das 6 às 9 da noite, das 18 às 21 horas, é o Balada Sintonia, com modas, com músicas que marcaram época, canções escolhidas a dedo, especialmente pra você. Vamos juntos, então? Segue aí mais uma sequência musical, nota 10, aqui, Balada Sintonia. Vem com a gente, vem com tudo.

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5: Tio e sobrinho.
6: Uhum. Tarde.
7: Boa tarde.
6: Mas tá na sombra porque o sol tá bem melhor hoje.
5: Nossa, tá fresquinho aqui na sombra e você vem vindo aonde?
6: Tava na bodega do Varmo.
5: Ali no Varmo?
6: Aham. Uhum.
5: Esse dia soube que veio um candidato aí.
6: Fazer campanha?
5: Aham.
6: Fazendo campanha. Eles aparecem.
5: Sentou ali, ficou ali disfarçado, de repente chegou um, fez umas comprinhas e foi reunindo o povo. Eu chegando e veio vindo. Chegou lá e disse, me dá uns 5, 6 anzol, uns grandes, uns mais pequenininhos. Pegou, põe no bolso. Eu e mais um, fez mais umas compras. Daí a pouco chegou um e disse, me dá dois carretel de linha. O cara só ficou olhando. Daí a pouco chegou um meio arcadinho caminhando assim e disse, me dá uma foice e uma enxada. Ligeiro, hein? O candidato levantou e disse, opa, o menino que trabalha desde que as ferramentas eu pago. Daí ele disse, não, é pra nós ir pescar, a foice é pra nós abrir a picada, a enxada é pra arrancar minhoca.
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9: Tio e sobrinho, uhum.

Bom demais ter você na nossa companhia até as 9 da noite, Balada Sintonia na sua 94.7. Vem com tudo, vem com a gente. Boa noite, até as 9 da noite, Balada Sintonia. Não.

0: 5 da tarde.
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2: É, a programação tá espetacular, do jeitinho que você curte, que você gosta, né? Aí você ligado na cidade, no interior, pessoal já preparando o espírito para mais uma segunda-feira de trabalho, curtindo aí a nossa programação, se deliciando com as boas músicas aqui no Balada Sintonia. Vamos junto, chegando aí mais sucesso pra gente matar saudades, pra gente curtir juntos aqui na 94.7. Vem comigo, vem com tudo, vem com a

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Das 18 às 21 horas, todos os domingos, aqui na sua 94.7.

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2: Aquele abraço pra você que tá ligado aí, tá no carro agora, tá em casa. É, muita gente passando roupa aí, as donas de casa, aproveitando mais a noite pra passar aquela roupinha, não é verdade? Você aí dando um tapa na casa, o maridão ajudando.

deitado aí, tirando um pozinho, coisa boa, né? Ou você que já está deitado, de repente, com o radinho aí na cabeceira da cama, acompanhando a nossa programação, muito, muito obrigado. Até às 9 da noite, nós vamos juntos com o Balada Sintonia, com muita música preparada com carinho para você. Falando nisso, tá chegando aí mais uma sequência muito legal pra gente ouvir juntos. Vamos lá, Sintonia, sempre juntos, vem com a gente, vem com tudo.

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2: Olá, ouvinte, tudo bem? Eu sou o Cadu Reis, repórter da Rede de Notícias Acaerte. E nesta semana vamos ouvir o secretário de Estado do Meio Ambiente e da Economia Verde, Guilherme Dalla Costa. O governo de Santa Catarina abriu as inscrições do programa Mais Verde, que vai remunerar proprietários rurais pela conservação de vegetação nativa no território catarinense. Como funciona esta ação, secretário?
3: Nós vamos pagar diretamente na conta da pessoa que tem mais de 40% de área de cobertura florestal dentro da sua propriedade. Podem participar pequenas propriedades rurais do estado, aquelas que têm menos de 4 módulos fiscais. Isso dá em torno de 70, 80 hectares para uma propriedade. Nós vamos remunerar a partir de R$540 por hectare. Lembrando que o edital prevê pagamento máximo de até 10 hectares por propriedade. E se a propriedade estiver inserida em áreas prioritárias, ela recebe uma bonificação de R$210 a mais, podendo então chegar a R$750 por hectare.
2: Os proprietários rurais têm até o dia 13 de setembro para se inscrever no programa Mais Verde. Como eles devem proceder, secretário?
3: É feito todo de forma online, não precisa encaminhar papel, não precisa vir até o órgão ambiental. Isso é feito diretamente na central do proprietário do Cadastro Ambiental Rural, no car.sc.gov.br. Acessando a central do proprietário, lá tem um link específico do programa Mais Verde, onde o proprietário vai encontrar já as suas propriedades, feitos um filtro prévio pelo sistema, de acordo com os critérios do edital. Então, o proprietário já sabe se ele tem uma propriedade que pode ser enquadrada dentro do programa e ali ele faz a inscrição com seus dados pessoais, bancários, finaliza a inscrição para que a secretaria, a equipe técnica do CAR possa fazer a análise.
2: O programa Mais Verde prevê a aplicação de R$70 milhões para remunerar até 20 mil proprietários rurais. De que forma este pagamento é liberado, secretário?
3: O pagamento é automático. A pessoa se inscreveu, o processo é analisado e automaticamente é encaminhado, se, claro, ela estiver todo de acordo, para o pagamento. Procuramos aí, com esse programa, atender 100 mil hectares em Santa Catarina. Todas as regiões do estado vão ser contempladas já de acordo com a metodologia. Nós fizemos uma divisão de hectares por região.
2: Este é o secretário de Estado do Meio Ambiente e da Economia Verde, Guilherme Dalla Costa. As regras de participação estão disponíveis no site oficial, no endereço programas.sc.gov.br/maisverde. Ficamos por aqui com o Minuto de Santa Catarina desta semana. Até logo.
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5: O carro mais rápido do mundo. O título de carro de produção mais rápido do mundo geralmente varia entre marcas. No entanto, o Bugatti Chiron Super Sport 300+ atingiu uma velocidade máxima de 490 km por hora em 2019, estabelecendo um novo recorde para carros de produção. E o carro mais vendido é o Toyota Corolla, que é frequentemente citado como o carro mais vendido da história, com mais de 40 milhões de unidades vendidas desde seu lançamento.
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104.7, música boa, tem que ter aquela sequência de qualidade, não é mesmo? Que você ouve só aqui na nossa Sintonia 94.7. Balada Sintonia, músicas escolhidas a dedo especialmente para você. Vamos juntos, chegando aí, mais sucesso, mais música. Bora aí.

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Carlos, eu estou de segunda a sexta-feira, das 13 às 17 horas, com o Comando Sintonia nas tardes, né? E aos domingos, de vez em quando, a gente aparece por aqui também, levando companhia, trazendo músicas, programas diferentes. Nos finais de semana é legal também, né? Como hoje, estou aqui fazendo companhia nesse domingão, final de domingo, apresentando aí para você o Balada Sintonia, numa pegada diferente, músicas selecionadas assim a dedo, realmente, para quem curte aquela música espetacular, aquela música que marcou época, tá bom? Vamos seguindo então, vem aí mais um bloco fantástico com o melhor da música para você no Balada Sintonia. Vem com a gente, vem com tudo!

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1: E aí, quer ouvir a sua música favorita? Então ligue o rádio, se ligue no Balada Sintonia até às 21h, que a gente traz aquelas músicas só pra você, com toda alegria, com todo carinho. Programação feita especialmente pra você, ouvinte da 94.7. Vem com tudo, vem com a gente.

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4: Pois é, galera, a nossa jornada de hoje tá chegando ao fim, mas ainda dá tempo pra gente curtir aí mais uma sequência de música, agradecendo a todos pelo carinho, pela audiência, e se Deus quiser, em uma outra oportunidade, a gente se encontra por aqui para mais um Balada Sintonia, que reúne realmente músicas nota 10, né? Que é de melhor.

0: em termos de canções que marcaram época, você ouve nesse horário aí, das 18 às 21 horas, sempre aos domingos, Balada Sintonia. Fique com Deus, uma boa noite e continue com a programação Sintonia, 24 horas com você. Vem com a gente, vem com tudo. Boa noite.
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4: Você sabe a diferença entre o crocodilo e o jacaré? Não é a mesma coisa não, viu? O crocodilo tem o focinho magro e pontudo. Quando ele está de boca fechada, o quarto dente de cada lado do maxilar inferior é maior que os outros e fica para fora. A cabeça do jacaré é mais longa e arredondada. O comprimento do corpo de ambos pode variar de 1,5 metro até 6 metros. Embora habitem o mesmo tipo de ambiente, os pântanos, os dois animais não convivem juntos. No Brasil, há apenas jacarés. Por aqui, felizmente, não existem crocodilos.
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